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0: Interrompemos a programação para uma notícia importante. 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

0: Interrompemos a programação para uma notícia importante. 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
2: Uma hora.

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2: 2 horas e 1 minuto.

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2: 3 horas e 1 minuto.

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1: 3:32. 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
6: 4 horas e 3 minutos.

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2: 4:33. 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
2: 5 horas e 3 minutos.

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9: 5:34. 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
0: 6 horas e 2 minutos. 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
1: 6:17. 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
16: Olá, sou Marisa Bueno e fico com você até às 12 horas aqui na Antena 100 FM. Bom dia, Joaçaba. Bom dia, região.

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0: 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Olá, bom dia. Eu sou Marisa Bueno e você está acompanhando a programação da Rádio Antena 100 FM, uma emissora da rede catarinense de rádio. Nossos estúdios estão localizados no centro de Joaçaba, gerando som de qualidade para uma programação musical agradável e informações úteis. Até às 12 horas ficaremos juntos. Tenhamos uma ótima manhã. 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
12: 8 horas e 13 minutos.

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12: 8 horas e 48 minutos.

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1: Voltando no seu rádio com Autodicas. Quanto custa pintar o carro? Quer sejam manchas, riscos superficiais, perda de brilho ou defeitos de pintura? Entregue o seu veículo a quem percebe do assunto. Procure empresas que pintam o carro perto de si e depois verifique no próprio site se tem algum espaço dedicado às críticas. Em alternativa, procure pelas respectivas páginas nas redes sociais e quais os feedbacks. No entanto, fique já a saber. Se vai pintar o carro, o preço pode variar mediante vários fatores. Cor utilizada na pintura, tipo de tinta, se é dado acabamento final ao carro, tamanho da superfície a ser pintada. Por norma, as cores sólidas são mais baratas, enquanto os tons metalizados e personalizados acabam por ser mais caros. Os preços são variáveis e, por isso, nada como fazer uma pesquisa de mercado e encontrar o melhor entre qualidade e preço perto de sua casa.
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2: 9:33. 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
2: Olá, bom dia! Estamos chegando aqui na Antena 100 nesta manhã de quinta-feira com informações para você ouvinte. E começamos destacando que o deputado estadual Marcos Vieira se manifestou nesta quarta-feira após a Polícia Federal apreender 500 mil em dinheiro vivo que estavam em sua posse nas proximidades de uma agência bancária em Florianópolis. O parlamentar é candidato à reeleição e vice-presidente nacional do PSDB. Em nota oficial, o gabinete de Marcos Vieira afirmou que o Tribunal Regional Eleitoral de Santa Catarina considerou irregular a abordagem e a apreensão realizadas pela Polícia Federal. Segundo a assessoria, a ação teria ocorrido sem investigação prévia instaurada, sem ordem judicial, sem flagrante e sem indícios concretos que justificassem a medida. A Receita Federal liberou ontem a consulta ao lote residual de restituição do Imposto de Renda Pessoa Física de 2026. Ao todo, serão contempladas 412.186 restituições, que somam 1,265 bilhão de reais. O crédito bancário está previsto para o próximo dia 30 de setembro. O lote reúne contribuintes que aguardavam a liberação dos valores, incluindo pessoas com prioridade legal e contribuintes não prioritários. Também estão incluídos casos de declarações de anos anteriores que tiveram pendências regularizadas e foram liberadas para pagamento. Carlo Ancelotti confirmou nesta quinta-feira, em coletiva de imprensa, na Austrália, o primeiro time titular da seleção brasileira sob seu comando. Para o amistoso contra a Austrália, nesta sexta, o treinador escalou Vini Júnior, Endrick, Estevão e Rafinha juntos no ataque. Será o primeiro jogo do Brasil nesta data FIFA e também uma oportunidade para Ancelotti dar sequência ao trabalho iniciado com a seleção. O treinador destacou que o momento representa uma continuidade, mas com novos jogadores e jovens no grupo.
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0: 10 horas e 3 minutos.

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2: 10:34 Genesis.

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0: 11 horas e 2 minutos.

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2: 11 horas e 32 minutos. 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
5: 11 horas e 44 minutos. 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
4: Procissão luminosa de Santa Terezinha acontece neste sábado em Ervaldo Oeste, Joaçaba. Escola de Samba Acadêmicos do Grande Vale lança samba enredo para o Carnaval 2027. Unidos do Erval fará lançamento no próximo sábado. Os principais destaques da semana da Câmara de Vereadores de Joaçaba. Banheiro público interditado após danos sofridos pelas fortes chuvas já tem previsão de liberação. A Administração Municipal de Ervaldo Oeste alerta para transtornos causados pelas obras de drenagem. Quarta-feira, 24 de setembro, temperatura na 15, na marca dos 24 graus. Retificando, quinta-feira, 24 de setembro. Boa tarde. Meio-dia e 27, está no ar mais uma edição do Grande Jornal da Catarinense, Antena 100 FM.
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8: A massa

0: Medições numéricas mostram que um cavado, uma área de baixa pressão, vai avançar por nós no começo da semana que vem, trazendo de volta alto risco de temporais e vendavais, além de volumes acumulativos de chuva. Essa chuva tende a cair em maior quantidade, principalmente entre segunda e terça-feira, 28 e 29 de setembro. Hoje, temperatura máxima na casa dos 25 graus, mínima na próxima madrugada de 13 graus em Ipumirim, Irani, Jaborá, Lacerdópolis, Lindóia do Sul e Joaçaba. Daniel Pado Bianco, da agência PD Radar, com exclusividade para catarinense.
1: As ruas centrais de Herval do Oeste e Joaçaba ficarão iluminadas pela fé e devoção de milhares de fiéis que se encontrarão na procissão luminosa de Santa Terezinha do Menino Jesus, que acontece neste sábado, dia 26, com saída a partir das 18 horas na Igreja Matriz Senhor Bom Jesus, em Herval do Oeste, seguindo para o Santuário Catedral, em Joaçaba. O padre Jovesi Filho, reitor do Santuário Catedral Santa Terezinha do Menino Jesus, falou à Rádio Catarinense.
2: Muito bem, todos os anos o nosso Santuário Catedral organiza tanto a novena preparatória para a festa de Santa Terezinha, quanto esse movimento de encerramento da nossa novena, né? Essa procissão luminosa. Nesse ano, como fizemos no ano passado, às 18 horas estaremos reunidos em frente à paróquia Senhor Bom Jesus de Herval do Oeste, e dali sairemos em procissão, cantando, rezando com muita fé, pedindo a intercessão de Santa Terezinha do Menino Jesus. E chegando aqui no nosso santuário, celebraremos a Santa Missa, celebraremos a Eucaristia, coroando toda a preparação que foi realizada.
3: Padre, é uma celebração muito bonita, né? Que tem todo um apelo para a fé, para a devoção, para a luz, né, das próprias velas que estarão presentes nessa caminhada.
2: É, exatamente. É um caminho simbólico, né? A gente caminha como quem caminha em direção ao reino dos céus. E nesse caminho a gente pede a graça e a iluminação, a luz de Deus para a nossa vida. E por isso é importante lembrar trazer vela para esse dia da procissão, mas além da vela, a gente pede para que você traga também a sua rosa, para a gente fechar de modo bonito esses 9 dias de celebração em que nós continuamos pedindo a intercessão por outras pessoas, pedindo a Deus por intercessão de Santa Terezinha pela vida de outras pessoas.
1: A Escola de Samba Unidos do Herval lança no próximo sábado o samba enredo para o desfile de 2027. O presidente da Unidos, Gustavo Mafra, falou à Rádio Catarinense sobre este momento.
4: A Unidos já está a todo vapor trabalhando com o próximo carnaval e nesse sábado, dando continuidade a esses preparativos, ao meio-dia, a nossa tradicional e deliciosa feijoada na Escola de Samba, R$50 o cartão, convidamos toda a comunidade. E às 20 horas a gente vai fazer um grande lançamento do samba enredo, né? Todos os nossos quesitos vão estar aqui presentes, comissão, casais e também a escola mais nova de Joaçaba, também convidada a se fazer presente, vai estar se apresentando no nosso barracão.
1: Como é que foi essa escolha, né? Como é que se chegaram a esse samba enredo vencedor?
4: Foi feito concurso esse ano também do samba, assim como ano passado. A gente preferiu não fazer a final, a apresentação dos sambas na quadra. A gente preferiu fazer a escolha interna com a diretoria, né, carnavalesco, o cantor. E o presidente fizeram então a escolha do samba final, que vai ser apresentado ao público, então, nesse sábado, às 20 horas, no nosso barracão.
1: Uhum. Aliás, você falou em enredo, incenso do ouro perfumado das antigas civilizações, as preces que ascendem ao céu. Por que escolher aí o incenso como fio condutor, né, do desfile? O que que vocês enxergaram nesse tema que poderia se transformar em um grande espetáculo na avenida?
4: Finalizando o carnaval e ainda fazendo o carnaval de 2026, a gente trabalhou muito com incenso no próprio barracão, fazendo essa parte de crenças dentro do barracão, com cada um, né, dentro do enredo cigano. Continuando, foi uma sugestão do nosso carnavalesco falar sobre o incenso. A gente gostou da ideia e vamos comentar sobre o incenso nesse próximo carnaval. Vamos falar todo esse aroma, vamos levar todo esse perfume, toda essa história para a Avenida 15 de Novembro.
1: A Acadêmicos do Grande Vale lançou o samba enredo no último final de semana. O carnavalesco Jorge Zamonera explica.
5: Nós já tínhamos programado para o final de semana, sábado à noite, mais precisamente, o lançamento do nosso enredo, que foi trabalhado já o ano todo, e a gente já está construindo alegorias, fantasias, e o enredo já foi lançado. Nosso enredo esse ano

0: melhor, para o ano que vem, vai ser no Grande Vale dos Sonhos, Acadêmicos Despertam o Mundo. Vamos falar sobre a importância de sonhar um mundo novo, uma vida nova, sonhar acordado, sonhar dormindo, enfim, a nossa vida sempre foi um eterno sonhar, né?
1: Maravilha, e como é que vocês pretendem aí estar trazendo esse enredo, né? Como é que vocês pretendem estar apresentando esse espetáculo na Avenida, Jorge?
0: A gente teve um trabalho conjunto, né, da escola na preparação e na pesquisa para levar o enredo para a Avenida, e hoje a composição da escola está aí, vamos desfilar em torno de 20 alas, né, com 4 grandes alegorias, comissão de frente, casais de mestre-sala, porta-bandeira, enfim, que vão estar levando a galera que vier assistir o Carnaval de Joaçaba a sonhar junto conosco na Avenida.
1: Muito bem. Bom, lançado aí o enredo, né? Qual é o próximo passo agora, né? O cronograma, digamos assim, que a escola vai estar fazendo, preparando para o Carnaval 2027. Lembrando que, inclusive, já temos até a definição, né? A Acadêmicos será a terceira e última escola a desfilar na noite competitiva do sábado. Isso também já é algo que está definido e que é importante, né, Jorge?
0: Ah, com certeza, PC. É muito importante, até porque a gente tem que se preparar. Nós temos muitas alas que vêm da região aqui nossa, da Grande Joaçaba, né, que precisa se preparar para vir para cá, horário de vinda, horário que volta para casa, né? Nosso carnaval agora já termina meio na madrugada, e a gente tem que estar em contato com todo esse povo para que eles estejam prevenidos para essa questão. Mas nós agora, nesse mês e no mês que vem, devemos estar preparando fantasias, né, finalizando as fantasias, trabalhando nas alegorias, nos carros alegóricos, e a nossa escola também faz uma questão de um trabalho paralelo, que é trabalhar com Natal também. Então a gente tem um trabalho muito grande nessa época, mas tudo pelo bem do nosso carnaval. Estamos aí prontos para fevereiro entrar na Avenida e dar de presente um grande espetáculo para quem vier para Joaçaba.
2: A seguir do Grande Jornal, os principais destaques da semana da Câmara de Vereadores de Joaçaba. Banheiro público interditado após danos sofridos pelas fortes chuvas, já tem previsão de liberação. A Administração Municipal de Ervaldo Oeste alerta para transtornos causados pelas obras de drenagem. Meio-dia e 37, empresa que anuncia no rádio vende mais.
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2: 12:42.
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21: Ao retomarem as sessões após a recente enchente ocorrida em Joaçaba, este foi o principal assunto abordado na sessão da última terça-feira, dia 22. Leandro Sarto destacou os problemas provocados pelas fortes chuvas dos últimos dias e parabenizou os servidores públicos que atuaram no atendimento à população e na redução dos danos. O vereador também voltou a cobrar ações mais efetivas e urgentes nos pontos críticos para prevenir novos alagamentos. Sarto ainda apresentou indicação sugerindo a contratação de mais profissionais para auxiliar na organização e distribuição da merenda nas escolas municipais. Diego Bairros apresentou estudos com alternativas para reduzir os efeitos das enchentes em Joaçaba. Entre as sugestões estão a implantação de cisternas, o uso de paver e asfalto permeável e melhorias na drenagem urbana. Rita Vaz também abordou os recentes alagamentos. Ela destacou situações mais graves nos bairros Cordazo, Jardim Itália e Vila Cachoeirinha e defendeu medidas mais efetivas nesses locais. A vereadora ainda solicitou melhorias na sinalização e limpeza da rua Paulo Stuart Wright e, em outra indicação, pediu a instalação de uma lombada na rua Ângelo Anzolini. Alcione Marquezine destacou a atuação dos servidores no atendimento à população durante as ocorrências provocadas pelas chuvas. Também citou ações do Poder Executivo para reduzir os impactos das enxurradas, como a substituição das tubulações da cidade e no interior. A Alcione informou ainda que haverá coleta de materiais inservíveis de grande volume no dia 26 de setembro. Pedro Pereira apresentou indicação solicitando a substituição da tubulação na entrada de acesso à Nova Petrópolis. O vereador também defendeu que o município adquira mais máquinas e reforce as equipes das secretarias de infraestrutura e agricultura. Outra sugestão foi a criação de áreas alagáveis no interior, para ajudar a reduzir o volume de água que chega à região central durante períodos de chuva intensa. Luiz Vastres, líder do governo, destacou iniciativas recentes do Poder Executivo, como a coleta de resíduos de grande volume e obras no interior, incluindo o alargamento de estradas. Vastres também reforçou a necessidade de medidas que contribuam para minimizar os efeitos das enchentes no município. Jean Causa destacou uma indicação de sua autoria que propõe a implantação de parques alagáveis. A medida, segundo ele, pode contribuir para conter os efeitos das enchentes, especialmente em áreas como a região central. O vereador também parabenizou o Joaçaba Futsal pelo evento realizado no último fim de semana, que reuniu equipes de países vizinhos. Segundo Causa, é importante que o município continue incentivando eventos deste porte. Almir Pastore lamentou os alagamentos registrados em Joaçaba e elogiou o trabalho dos servidores públicos, da Defesa Civil, da Polícia e do Corpo de Bombeiros no atendimento à população. O vereador cobrou ações mais efetivas nos pontos atingidos com maior intensidade pelas águas. Também reivindicou lombadas e nova pintura nas vias que estão recebendo pavimentação no bairro Jardim Alvorada, além de novos pontos de ônibus para bairro Armindo de Medeiros A. A presidente da Câmara, Jaqueline de Marco, também iniciou seu pronunciamento comentando os efeitos das recentes chuvas. Ela se solidarizou com as pessoas afetadas e parabenizou os órgãos públicos que atuaram nos trabalhos de limpeza e restabelecimento dos serviços. Jaqueline também ressaltou a importância de ações preventivas para reduzir os impactos de novos eventos climáticos. A presidente solicitou ainda a manutenção e o reforço das grades de proteção nas proximidades do ginásio de esportes no bairro Santa Teresa. Por fim, informou sobre a instalação de equipamentos para monitoramento do tráfego de veículos às margens da BR-282, nas proximidades da Vila Remor, destacando que buscou informações e os equipamentos não devem emitir multas.
0: Eu sempre estou atenta aí às movimentações que ocorrem no nosso município e arredores, e nesse trecho, nas proximidades da empresa Idugel, sentido a Vila Remor, foi de fato instalado um novo aparelho de monitoramento. Isso causou aí uma estranheza por parte da comunidade e de todas as pessoas que utilizam bastante essa via. Diante desse questionamento, eu fui buscar informações junto ao DENIT para entender um pouco melhor e poder, é claro, repassar para a comunidade essa situação. Esse aparelho de monitoramento, na verdade, ele se trata de um ponto onde ele vai ser utilizado para medir o tráfego através das câmeras. Então, ele não é um aparelho que vai ser utilizado para fazer multa por velocidade. Ele faz parte de um projeto no qual é uma solução da Polícia Rodoviária Federal para o monitoramento dessas faixas de rolamento. Então, ele foi instituído por um decreto que foi feito em 2015, o qual institui a Política Nacional de Repressão ao Furto e Roubos de Veículos e Cargas. O objetivo desse aparelho, justamente, é ampliar a segurança viária e a capacidade de prevenção e repressão a crimes em trechos estratégicos das rodovias federais.
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2: As fortes chuvas do último dia 11 deixaram marcas em Joaçaba. Várias empresas tiveram prejuízos consideráveis e até mesmo espaços públicos. O banheiro público localizado nas proximidades da prefeitura é um exemplo. O local foi interditado após identificação de danos provocados pelas forças das águas do Rio do Tigre. Em contato com o prefeito de Joaçaba, Wilson Sartori, ele afirma que uma equipe já vai iniciar os trabalhos de reforma e que a previsão de liberação se dará já na próxima semana.
1: A gente fechou toda essa parte do banheiro público aí depois daquela cheia do dia 11, onde o Rio do Tigre subiu bastante e muito provavelmente, né, deve ter vindo alguma árvore, alguma coisa ali. E aquela estrutura, ela está diretamente ligada dentro praticamente do rio, né? Uma construção muito antiga. E deve ter rompido ali uma parte de uma viga que faz a sustentação num canto dela. E aí, com toda a nossa engenharia, vendo esse mexeu essa viga, a gente está montando então toda uma estrutura agora pré-moldada em aço para manter aquela estrutura com qualidade para não dar problema. Não que ela tenha problema nesse momento, mas é para garantir que realmente aquilo não tenha problemas. Então, depois dessa verificação, toda aquela parte inundou ali embaixo, ela está provavelmente ali deve ter quase 3 metros de água naquele dia, né? Então, ela veio com muita velocidade e a gente acredita que pelo que bateu na parede, derrubou a parede, ela foi uma árvore. Então, e mexeu também num canto da coluna. E a gente, para prevenir qualquer tipo de acidente, então a gente interditou o banheiro público. Né? Ele não apresenta na parte onde estão os banheiros nenhuma trinca, nenhuma rachadura, nada disso. Mas como é um uso público e que a gente precisa ter toda a segurança possível, então no dia de amanhã já, né, toda a parte do pessoal que vai fazer toda essa estrutura já está em Joaçaba, já estão analisando, fazendo os cortes desse material e a gente pretende ver se até no final de semana isso também fica pronto e já para a semana que vem aí a gente já libere todo esse espaço aí para as pessoas novamente.
3: O pessoal chegou a sugerir daqui a pouco a instalação, mesmo que provisória, evidentemente, né, porque essas obras deverão acontecer nos próximos dias, daqui a pouco de um PIP móvel, né, para atender a demanda aí do pessoal. Prefeito, você pensou nessa possibilidade?
1: Estamos pensando na possibilidade. O único problema nosso é o local para colocá-lo, porque se a gente abrir as portas da frente, o pessoal vai passar o PIP móvel e vai entrar dentro desses banheiros. Então tem que colocar no local aonde ele não afeta a parte interna dos banheiros. A gente está vendo de que forma, né, para não colocar também aqui no centro, na praça, né, até porque tem um local onde as crianças brincam muito aí durante o dia aí das escolas, até para não atrapalhar e daqui a pouco tem alguém num PIP móvel desse tomar uma bolada ou alguma coisa e a pessoa se assustar ali dentro. Então a gente está vendo o melhor local, mas estamos pretendendo fazer isso sim.
3: Isso deve ser até o final de semana agora,
1: essas providências? Até o final de semana a gente já vai tomar essas providências também.
2: Para garantir a segurança de pedestres e motoristas, a administração de Erivaldo Oeste faz um alerta para quem trafega nas ruas Carlos Gomes, Arlindo Gomes e Santa Teresa e Santa Catarina, onde estão ocorrendo as obras de drenagem. O prefeito Ronaldo da Rosa comenta sobre os impactos dessas intervenções e os transtornos inerentes à mobilidade.
22: Então nós estamos com muitas frentes de trabalho aqui no nosso município. Ainda vai um tempinho para ficar tudo 100%, mas eu quero passar a justificativa, aproveitar a grande audiência da Rádio Catarinense e dizer que aqui na região que sobe para o bairro São Jorge, Rua Arlindo Gomes, Rua Carlos Gomes, Senador Eusébio, Rua Santa Catarina, nós estamos com uma série de obras interligadas. O que acontece? Nós temos os recursos assegurados para fazermos a pavimentação asfáltica de todas as ruas. Santa Catarina, Carlos Gomes, Senador Eusébio e Arlindo Gomes. Porém, essa era uma região que também sofria com a falta de água constante. Então já chamamos o CIMAI e estamos fazendo o reparo e a reforma das redes de distribuição de água nessa região e posterior vem o asfalto. Então, são obras interligadas que estão, obviamente, causando algum desconforto, mas que em breve será tudo feito novo. Rede de água, que já está resolvida, não falta mais água, e asfalto novo para toda essa população que reside no interior, que utiliza Santa Catarina ou reside no bairro São Jorge.
3: E é importante que essas obras estruturantes sejam feitas antes de colocar pavimentação, para não ter que depois, né, tá furando o asfalto, quebrando mais uma vez a pavimentação, né?
22: Sem dúvida nenhuma, a Rua Arlindo Gomes em especial, que é uma via alternativa a Santa Catarina, já era para estar asfaltada. Porém, quando a gente soube que aquela região ali havia dificuldade e problemas com falta de água, a gente também já pediu para mudar a rede. Então isso ocasiona um atraso, mas também, por outro lado, gera uma economia gigante, porque não adianta fazer o asfalto agora para o pessoal ter a melhor trafegabilidade. E daqui a 4 meses a gente tem que cortar para resolver o problema da água. Então, é justificável, peço para a população paciência, lamento por ser assim, mas nós temos que fazer obras com tudo pronto já para que não haja depois a necessidade de se fazer intervenção e corte nas ruas.
4: Essas obras estão dentro do cronograma ou a chuva tem atrapalhado um pouquinho também o desenvolvimento da obra, prefeito?
22: Tem atrapalhado bastante, porque é bastante chuva, né? Ocasiona uma demora em virtude do solo encharcado e também ocasiona uma demora no retrabalho, porque a gente tem que fazer e refazer o que foi feito se a chuva é de grande volume e acaba lavando o trabalho realizado, né? Então, atrasa bastante, mas a gente está bem convencido de que logo ficará tudo pronto. Também contratamos 31 melhoria de boca de lobo e bueiro no centro da cidade. Tem bueiro entupido, bueiro trancado, bueiro que não vence, rede nova. A gente já contratou nos próximos dias, até segunda deve iniciar esse trabalho. Então a gente, em pouco tempo aí, eu sei que teria que ter sido feito já, mas eu assumi o mandato sem um metro de tubulação dessas que precisa ser feito, sem um real para isso e sem um projeto. Então, obviamente, a gente precisa seguir todos os trâmites e agora sim a gente está executando e vamos executar com força total essas questões de drenagem.
2: 12:55.
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2: Voto fácil, concurso 3.787, com 15 acertos não houve ganhador. 368 apostas fizeram 14 acertos e estão levando R$ 1.086. Há prêmios menores para 13, 12 e 11 acertos. Estimativa de prêmio do próximo concurso hoje é de R$ 5 milhões. Quina concurso 7.125, números sorteados 38, 39, 43, 51 e 53. Com 5 acertos não houve ganhador. 30 apostas fizeram 4 acertos e estão levando R$ 12.336. Há prêmios menores para 3 e 2 acertos. Estimativa de prêmio do próximo concurso hoje é de R$ 8.200.000. Lotomania, concurso 2.979, não houve ganhador com 20 e 0 acerto. Apostas de Paulista, Pernambuco e Resende, Rio de Janeiro fizeram os 19 acertos e estão levando cada uma R$ 113.132. Há prêmios menores para 18, 17, 16 e 15 acertos. Estimativa de prêmio do próximo concurso amanhã é de R$ 5 milhões. Dupla Sena, concurso 3012, primeiro sorteio, números sorteados 5, 11, 18, 22, 41 e 48. Com 6 acertos, não houve ganhador. 14 apostas fizeram 5 acertos e estão levando R$ 4.639. No segundo sorteio, os números sorteados 9, 13, 21, 31, 34 e 46. Com 6 acertos, não houve ganhador. 16 apostas fizeram 5 acertos e estão embolsando R$ 4.436. Há prêmios menores para 4 e 3 acertos em ambos os sorteios. Estimativa de prêmio do próximo concurso amanhã é de R$ 5.500.000. Loteria Federal, extração 6.103, quinto prêmio 65.837, quarto prêmio 42.304, terceiro prêmio 65.578, segundo prêmio 53.081, primeiro prêmio 40.292. Dia de sorte, concurso 1.305, números sorteados 8, 11, 13, 14, 18, 27, 31. Mês da sorte, novembro, com 7 acertos, não houve ganhador. 22 apostas fizeram 6 acertos e estão embolsando R$ 2.182. Há prêmios menores para 5 e 4 acertos. Estimativa de prêmio do próximo concurso hoje é de R$ 250.000. Super 7, concurso 902, colunas 1, 9, 2, 9, 3, 9, 4, 7, 5, 2, 6, 3 e 7, 9. Com 7 acertos, não houve ganhador. Um bolão de 4 cotas Araxá, Minas Gerais, e uma aposta simples de Curitiba, Paraná, fizeram 6 acertos e estão embolsando R$ 36.821. Há prêmios menores para 5, 4 e 3 acertos. Estimativa de prêmio do próximo concurso amanhã é de R$ 9 milhões. Mais milionária, concurso 392, números sorteados 3, 5, 12, 33, 38, 45. Trevos sorteados 3 e 6. Não houve ganhador com 6 acertos, mais 2 trevos. Uma aposta de Xinguara, Pará, fez 6 acertos, mais um ou nem um trevo, está levando R$ 192.061. Uma aposta de 4 barras, Paraná, fez 5 acertos, mais 2 trevos, e está faturando R$153.649. A prêmios menores nas demais combinações. Estimativa de prêmio do próximo concurso domingo é de R$98 milhões. A seguir no Grande Jornal, as últimas informações da área de segurança pública. Tem também o comentário econômico de Rafael Ramalho. Meio-dia e 59, empresa que anuncia no rádio vende mais.
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2: 1:05.
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2: Mercado agrícola, valores sugeridos pela Copérdia para a região de Joaçaba. O quilo do sino vivo está R$4,65, mais a tipificação na carcaça. Sacas de 60 quilos, o milho R$64, soja R$143, o trigo PH R$78,69. Vamos agora ao comentário econômico de Rafael Ramalho.
14: O Ibovespa amanhece o dia praticamente no 0 a 0, negociando a 185 mil pontos. O dólar, que avançou forte nos últimos dias, sobe mais 0,5% nesta manhã e chega a ser negociado a R$5,18, enquanto o Bitcoin negocia próximo a US$84 mil. E apesar da leve estabilidade de hoje, setembro está sendo um bom mês para a Bolsa Brasileira. O Ibovespa ainda acumula alta de aproximadamente 4,7% no mês e somente nas últimas sessões tivemos uma entrada superior a R$4 bilhões de investidores estrangeiros no nosso mercado. E as oportunidades não estão apenas por aqui. Nos Estados Unidos, os títulos do Tesouro Americano de 10 anos, os chamados Treasuries, voltaram a pagar juros acima de 5% ao ano em dólar, algo que não acontecia desde 2007. Resumidamente, hoje é possível emprestar dinheiro para o governo dos Estados Unidos, recebendo juros acima de 5% ao ano e, ao mesmo tempo, manter parte do seu patrimônio em dólar. Isto não significa escolher entre Brasil ou Estados Unidos. Muito pelo contrário, o momento mostra justamente a importância de diversificação. Temos uma Bolsa Brasileira vivendo um mês positivo e lá fora uma oportunidade em renda fixa em dólar, que não aparece neste patamar há mais de 2 décadas. Da Alta Vista Investimentos, Rafael Ramalho.
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2: 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Chegando com as informações da segurança pública, repórter Orly Ricardo. Boa tarde, Orly.
16: Olá, boa tarde.
1: Uma criança de 9 anos foi socorrida pelo Corpo de Bombeiros no início da tarde de terça-feira após ser atropelada por um patinete elétrico na rua Itapema, no bairro Balneário, em Piratuba. De acordo com os socorristas, o menino foi encontrado sentado à margem da via, com escoriações na cabeça e relatando dores na região cervical, na cabeça e na perna esquerda. Após o atendimento pré-hospitalar, a vítima foi encaminhada para avaliação médica no Hospital de Pira. Conforme relato de testemunhas, o patinete era conduzido por outro menor. Uma adolescente de 14 anos que estava desaparecida desde a noite de segunda-feira foi localizada na tarde de ontem em Campos Novos. De acordo com informações repassadas pela família, a menina relatou ter sido mantida contra a vontade em uma residência próxima a uma escola no bairro Senhor Bom Jesus. Conforme o relato da mãe, a jovem afirmou que foi impedida de deixar o imóvel, sofreu agressões e relatou uma possível situação de abuso. A adolescente também contou que o suspeito teria oferecido dinheiro para comprar o seu silêncio. Diante da recusa, ela teria sido agredida no rosto e posteriormente deixada perto da casa de uma amiga, onde a família conseguiu reencontrá-la. Ao notar a aproximação dos familiares, o suspeito fugiu em um veículo em direção à região de Erval Velho e até o momento não foi localizado. O marido da mãe acompanhou o trajeto do veículo enquanto a polícia militar era acionada. Após ser encontrada, a adolescente foi encaminhada para atendimento médico, apresentando marcas de agressão e fraturas em dois dedos da mão. O caso, que envolve denúncias de cárcere privado, lesão corporal e possível abuso, será investigado pela Polícia Civil. E um incêndio de grandes proporções na madrugada desta quinta-feira consumiu 50% de um aviário que abrigava cerca de 8.800 frangos na localidade de Linha Santa Terezinha, no interior de Inhomerê. O Corpo de Bombeiros foi acionado por volta das 2 horas da manhã e mobilizou 3 viaturas para o local. Antes da chegada das equipes, o proprietário tentou conter as chamas que se propagavam rapidamente pela maravalha da cama do aviário. Para o combate direto e o trabalho de rescaldo, foram utilizados cerca de 7 mil litros de água. O fogo provocou o colapso de aproximadamente 120 metros quadrados da estrutura e causou a morte de grande parte das aves devido à fumaça e ao calor. Não houve registro de feridos entre humanos. O local foi isolado para a realização de perícia técnica que vai apontar a origem do incêndio. Eram estas as informações da área de segurança pública para o Grande Jornal. Mais notícias policiais logo mais, a partir das 18 horas, na edição do Rádio Contato, da Central de Jornalismo Orly Ricardo.
2: Uma hora, 11 minutos, ponto final, mais uma edição do Grande Jornal da Catarinense, Antena 100 FM, que teve a participação dos seguintes profissionais. Reportagens de Cristian Souto, Paulo César, Orly Ricardo, Marcelo Santos. Operador de áudio, Eliseu Peruso. Apresentação, Cristian Souto. Redação, Orly Ricardo e Marcelo Santos. Coordenação de jornalismo de Marcelo Santos e a supervisão de Nelson Paulo. Vem aí, boa tarde, Antena 100, músicas nacionais e internacionais de ótima qualidade. E a hora do esporte na Rádio Catarinense, na apresentação de Paulo César. Boa tarde.
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17: Olá, boa tarde. Eu sou Fernando Maciel e estou chegando para uma tarde muito agradável com você. Preparamos carinhosamente. Preparamos carinhosamente uma programação com músicas atuais, antigas, enfim, músicas de todos os tempos e algumas notícias que vão te ajudar a ficar bem informado. Com certeza vai ser uma tarde maravilhosa. Vamos começar com essa aqui, ó.

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6: Olá, boa tarde. Bem-vindos à Rádio Antena 100 FM. Obrigado pela companhia até às 18 horas.

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3: Olá, estamos chegando aqui na Antena 100 nesta tarde de quinta-feira, com informações para você ouvinte. E começamos destacando que a Prefeitura de Joaçaba abriu processo seletivo para a formação de cadastro de reserva em diferentes áreas da administração municipal. Os salários variam de R$ 1.577,29 a R$ 16.098,94, além de auxílio alimentação. O edital contempla candidatos de todos os níveis de escolaridade, com oportunidades nas áreas de saúde, educação, serviços e infraestrutura. Entre os cargos estão professores, médicos, técnicos e auxiliares de enfermagem, agentes comunitários de saúde, motoristas, operador de máquinas e engenheiro sanitarista e ambiental. As jornadas variam de 10 a 40 horas semanais, dependendo da função. As inscrições começaram nesta terça-feira, 22 de setembro, e seguem até 2 de outubro de 2026, exclusivamente pela internet, no site da banca organizadora. A Prefeitura de Erval do Oeste definiu os 30 participantes do 7º Canta Erval, festival que será realizado nesta sexta-feira, 25 de setembro, a partir das 19 horas, no Centro de Eventos Senhor Bom Jesus. A programação contará com 30 apresentações, sendo 15 na categoria infanto-juvenil e outras 15 na categoria adulto. O repertório será diversificado, reunindo diferentes estilos e gerações da música. Promovido pela Prefeitura, por meio da Secretaria de Educação, Cultura e Esportes, o Canta Erval tem como objetivo incentivar a música, revelar talentos e valorizar os intérpretes, além de oferecer uma programação cultural para a comunidade. O 7º Canta Erval começa às 19 horas, no Centro de Eventos Senhor Bom Jesus, em Erval do Oeste. Grêmio e Internacional aproveitam a pausa da data FIFA para trabalhar suas equipes antes da reta final do Campeonato Brasileiro. No Grêmio, Renato Portaluppi busca recuperar jogadores que estão no departamento médico. Entre eles está o volante Dodi, próximo de voltar aos treinamentos após uma lesão no joelho direito. O tricolor volta a campo no dia 7 de outubro contra o Remo. No Internacional, Eduardo Batista já iniciou os trabalhos. Contratado até o fim da temporada, o treinador terá 10 rodadas para tentar afastar o Colorado do rebaixamento. Sua estreia está marcada para 7 de outubro, diante do Corinthians, às 7h30 da noite no Beira-Rio. 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
14: 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Van Halen.

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10: 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The Rollers.

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10: Dezoito horas, 1 minuto. Boa noite. Sejam muito bem-vindos ao Rádio Contato desta quinta-feira, 24 de setembro de 2026. Um dia lindo no Vale do Rio do Peixe, Joaçaba, Santa Catarina. É daqui que vamos chegar junto a você em mais um dia e mais uma noite. PC, bem-vindo. Boa noite para você.
11: Boa noite, Marido Monteiro. Boa noite para você que está já sintonizado, ligado e linkado, né, conosco através das nossas redes, através do facebook.com Rádio Catarinense FM, você pela Rádio Antena 100 Catarinense. Olha, a prefeitura está com inscrições abertas para algum cadastro reserva em várias áreas da administração municipal. Amanhã nós teremos o Festival Canta Herval acontecendo no município de Herval do Oeste. Além disso, o subsídio da gasolina, né? O governo sinalizou que deve manter por mais 30 dias.
10: Muito bem, vamos saber todos esses detalhes. Olê Ricardo, e aí? Bem-vindo, boa noite.
12: Olá, boa noite, Amarildo, boa noite a todos que nos acompanham. Amarildo, hoje nós tivemos aí em nossas redes sociais um breve relato e uma observação sobre o prédio, né, dos Correios, gerou muita repercussão. Inclusive, na Câmara de Vereadores também teve uma moção de apelo. Daqui a pouquinho a gente vai aí estender mais esse assunto, né? Também vamos falar sobre uma audiência pública de demonstração e avaliação das metas fiscais do segundo quadrimestre de 2026 da Prefeitura de Joaçaba, que já tem data marcada.
10: Muito bem, o Rádio Contato com áudio a cargo de Dalceu Martins está no ar para você a partir de agora. Vamos juntos.
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10: E a Receita Federal interceptou um container com cerca, anote aí, 200 mil cigarros eletrônicos contrabandeados no Porto de Santos, no litoral paulista. A apreensão ocorreu durante fiscalização de um container que passaria por Santos. De acordo com a Receita, a carga saiu de Yantian, na China, e tinha como destino declarado Montevidéu, no Uruguai. O material foi interceptado no último dia 18. A declaração aduaneira indicava um tipo de mercadoria diferente do que foi encontrado lá dentro. Segundo o órgão, o carregamento foi apresentado como telas de LED e eletrônicos, mas a inspeção apontou que cerca de 95% do volume era composto pelos chamados vapes, cigarros eletrônicos numa linguagem mais popular, não declarados e sem autorização de comercialização. A seleção do container para verificação começou após um alerta feito por uma empresa do setor de tabaco. Aliás, o vape já se tornou uma praga também, principalmente entre os mais jovens. E a gente tem alertado aqui, já há estudos nessa direção, que é altamente prejudicial à saúde, inclusive muito mais que o cigarro, né? Lamentamos, né? Pessoal se perdendo aí no vape. É, meninos, meninas, pessoal saindo da escola. Complicado isso.
11: Agora, essa notícia deixa uma pergunta, né? Como é que uma operação desse tamanho foi organizada, né? E quem receberia essa carga, esses produtos, né? Então, acho que o próximo passo é justamente isso, por parte da Polícia Federal, da própria Receita, está investigando a origem, né? A cadeia, né? Por trás dessa carga, para que esse combate não pare apenas lá no, na apreensão dos containers, né? Tem uma sequência.
12: É, virou modinha, né, os vapes aí já há alguns anos, e inclusive aqui no Brasil é vale reforçar que a comercialização, importação, fabricação e distribuição, além da propaganda de cigarros eletrônicos, são proibidas pela Agência Nacional de Vigilância Sanitária, Anvisa, desde 2009, reforçado pela Resolução 855 do ano de 2024. Então, mesmo que fosse declarado ali, ele não teria autorização para chegar em solo brasileiro. É, então, devidamente proibido, a nossa legislação, ela não aceita. Então, quem está com cigarro eletrônico, pode ter certeza que ele está à margem da lei.
10: Isto aí. Diga lá, PC.
11: Ô, Amarildo, nós estamos aí com a prefeitura que abriu inscrições aí para um processo seletivo, né, de formação de cadastro reserva em diferentes áreas da administração, com salários de R$ 1.570 até pouco mais de R$ 16.090 de salário. O edital contempla candidatos de todos os níveis de escolaridade, com oportunidades nas áreas da saúde, educação, serviços, infraestrutura. Entre os cargos estão professores, médicos, técnicos, auxiliares de enfermagem, agentes comunitários de saúde, motoristas, operador de máquinas e engenheiro sanitarista e engenheiro ambiental. As jornadas variam de 10 a 40 horas semanais, dependendo aí da função, né? E as inscrições começaram na última terça-feira e vão até o dia 2 de outubro, exclusivamente pela internet. No site da banca organizadora Aprender SC. As taxas custam entre R$ 30 e R$ 80. Todos os candidatos passarão por uma prova objetiva prevista para 15 de novembro. Para professores habilitados, haverá ainda avaliação de títulos. Motoristas, motorista socorrista do SAMU e operadores de máquinas também terão aí uma prova prática. O processo seletivo terá validade de um ano, podendo ser prorrogado pelo mesmo período. E como se trata de cadastro reserva, os aprovados poderão ser convocados conforme aí a necessidade da prefeitura durante a validade da seleção.
10: Que tem o período de 2+2. Né, é isso?
11: De um ano.
10: Uhum. Então é rapidinho, né?
12: É, mas é bom, né?
11: Não,
12: é
11: após
12: bom.
11: A contratação, tu quer dizer, né?
10: Isso.
11: Eu acho que após a contratação, sim, o prazo é maior. Eu digo que o processo, sim, terá a validade de um ano.
10: De um ano.
11: Você pode ser chamado até esse um ano, entende?
10: Perfeito.
12: Falando ainda da prefeitura, às vezes a gente se questiona por que as audiências públicas recebem pouco público ou às vezes nenhum público, né? Só o pessoal que trabalha interno na administração pública, o pessoal de fora, vamos dizer assim, a comunidade como um todo, o cidadão comum, ele não participa das audiências públicas. aquelas que são abertas, é, obviamente, né? Já que é audiência pública, é aberta à comunidade. Mas se é uma audiência para prestar contas à comunidade, por que que a comunidade não está participando? Será que pode ser pela complexidade do próprio... da própria forma que é denominada essas audiências públicas? Nós recebemos agora, né, informação que haverá uma audiência pública de demonstração e avaliação das metas fiscais do segundo quadrimestre de 2026. E às vezes falando com a população, com a gente, né? É, traduza como é que, o que que é, isso é de comer ou não é, mas enfim, então para o pessoal entender, é muito importante que a comunidade participe. Vai mudar alguma coisa? De repente vai mudar porque você pode estar questionando, né, como é que está a questão fiscal, o gasto, o que é recebido, o que é investido, o que é guardado, enfim, quanto que está no caixa da administração pública, aspectos de despesas, receitas, dívidas, limites gerais, limites legais, aliás. Então, em resumo, nessa questão, audiência pública de demonstração e avaliação das metas fiscais do segundo quadrimestre deste ano, em resumo, serve para mostrar de forma transparente como estão as finanças municipais e se o planejamento fiscal está sendo cumprido. Então, trocando em miúdos, né, para o pessoal entender, de repente começar uma questão cultural também, que o pessoal acompanhe mais, questione mais, porque queira ou não, né, vamos dizer assim, nenhum ente público ele vai gerar a receita em si. Somos nós contribuintes, né, com os nossos impostos, então queira ou não, é uma participação nossa que está lá, seja no governo municipal, no estadual ou no federal. Então nós, né, já que é movido, né, o Brasil, o município, o estado é movido com o nosso dinheiro, nada mais justo que a comunidade comece a participar, esteja mais presente nessas audiências.
11: É, até você colocou que talvez, né, que haja pouca ou quase nenhuma participação do público, justamente pela complexidade, né? Os números não, as pessoas não têm familiaridade com os números, né? Principalmente aqueles dados técnicos que são apresentados durante essas audiências públicas. Mas eu vejo assim, ó, que não precisa ser um especialista em orçamento, né, para você participar de uma audiência dessas, né? Porque quem vive Joaçaba, né, conhece de perto o que funciona e aquilo que precisa melhorar. Então, acho que não se justifica, né, você não ir, porque eu não vou entender. Se você conhece, sabe da tua realidade, do teu bairro, da tua cidade, das tuas necessidades, você participa e vai compreender bem o que está sendo dito.
12: E é interessante também, só para dar o serviço, vai acontecer, portanto, na próxima segunda-feira, dia 28, depois do horário do expediente da maioria das pessoas, às 18 horas, lá na Câmara de Vereadores, na Casa do Povo.
10: Exatamente, né? Daí é onde você fica sabendo e poderá reclamar depois ou não, né?
12: Depende. E geralmente, acredito que esta também, a última que eu estive presente acompanhando, ela também foi transmitida pelo canal da Câmara, se eu não estou enganado. Então, pelo YouTube também o pessoal transmite. Então, de repente, se não vai... naquela ocasião, eu digo para vocês, eu acessei o YouTube, tinha uma pessoa assistindo. Talvez era eu mesmo. Que você
11: Ele acessou e ele mesmo viu que ele estava
12: assistindo. Uma pessoa assistindo.
11: Mas eu acho que é importante sim as pessoas, né? Como você diz, parece um assunto distante, né? E é da realidade da maioria das pessoas, mas é ali que a gente acompanha, pode acompanhar se o dinheiro público, né, está entrando e sendo gasto como ele foi planejado, né?
10: Ou não, né? Verdade, é por aí. Diga, PC.
11: Nossa, está me fazendo trabalhar aqui,
10: né? Não, deixa que eu falo então. Deixa eu falar aqui. Deixa eu trazer uma notícia aqui bem.
12: Marcação cerrada,
10: A gente sabe que as questões mundiais estão aí, né? E a discussão, e a gente fala, tem um termo para isso, né? Quando é além fronteiras, uma guerra lá causa problemas aqui dentro, um país que ataca outro causa problemas aqui dentro, né? A geopolítica, como o pessoal adora falar, uma palavra difícil.
11: Palavra da moda, né?
10: Palavra da moda agora é geopolítica. Então, hoje, nós tivemos um encontro dos mais importantes na Organização das Nações Unidas, a ONU, onde todos os países são membros e que é, digamos assim, uma instituição de grande relevância, onde se discute o caminho das coisas de cada país apresentado na ONU. Tem países com direito a voto e países que não têm direito a voto. Mas hoje, a delegação do Brasil demonstrou grandeza, né? Abandonou o plenário da Assembleia Geral da ONU em Nova York durante o discurso do primeiro-ministro de Israel, Benjamin Netanyahu. foi hoje, e juntamente com esta medida brasileira, outras delegações todas abandonaram o plenário quando ele começou a discursar, porque a gente sabe que o que está acontecendo entre Israel e Palestina é um genocídio, né? Estão matando crianças, idosos, mães, pais, não está sobrando nada, eles querem acabar com a Palestina para anexar todo o território. E o mundo hoje deu o sinal que não concorda com isso. Só os Estados Unidos parece que faz vistas grossas ao aliado no Oriente Médio, né?
11: É verdade, né? Esse contexto aí, a saída, né? Foram dezenas de delegações, como você apontou, além do Brasil, né? Foi um gesto diplomático muito forte, né? O Brasil também deixou a sala, né? Então é uma forma de expressar esse repúdio, a atuação aí do governo israelense lá em Gaza, diante da crise humanitária. Mas eu acho, né, Marido, claro que o gesto é importante, é forte, né? Mas só isso não basta, não muda a situação de quem está lá sob ataque, né? Lamentavelmente, a relevância dele depende do que vem depois, que aí sim, né, pressão diplomática, negociação, medidas aí concretas, justamente para proteger aqueles civis lá, né, e buscar uma saída para esse conflito.
10: Seria bom, né?
12: O mundo todo, né, vamos dizer assim, ele tá doente, né? Tem muitos. Se vê também, não se tem, né, um acordo entre lideranças, é um querendo mais do que o outro, né, querendo mais território, mais poder, mostrando que pode mais que o outro. Até inclusive aqui no Brasil, né, as facções também cada vez mais dominando territórios, impondo medo, né, terrorismo nas pessoas. Realmente o mundo tá virado de cabeça para baixo.
11: E agora também hoje o Xi Jinping, né, que é o líder lá da China, também o seu discurso na Casa Branca, onde ele foi recebido com honras militares lá por parte do Donald Trump, pediu também que os Estados Unidos se oponha, né, a que Taiwan se torne um país, né? Então, porque Taiwan está ali meio entre a China e tal, né? E aí o Xi Jinping pedindo que os Estados Unidos não apoie, né? Me fugiu agora, a independência de Taiwan.
10: De Taiwan, a independência é um país, né?
11: Então, quer dizer, cada um, como você disse, puxa a brasa pro seu assado, né? Os Estados Unidos ajuda, né, militarmente Taiwan.
10: Arma, né,
12: exatamente. E tem interesses, né? Tem interesse por trás disso. Ele não vai fazer isso de graça, não, né? A gente bem conhece os Estados Unidos. Deixa eu trazer aqui o desdobramento da fatalidade, né, do acidente aéreo que aconteceu nessa semana. A caixa preta do helicóptero que caiu com o cantor Rick da dupla com Renner e outras 4 pessoas, né, pode revelar a última conversa entre os ocupantes da aeronave. Segundo a Força Aérea Brasileira, FAB, a caixa preta reúne os registros das comunicações e dos sons da cabine de comando. O helicóptero caiu na região aqui em Santa Catarina, né, Santa Bárbara, em Urubici. Com a conversa poderão ser identificados possíveis fatores contribuintes para o acidente. Em um helicóptero, além dos sons emitidos pelo piloto e copiloto, a caixa preta também capta as falas dos demais ocupantes. Isso porque todos aqueles ocupantes normalmente viajam utilizando os fones de ouvido com microfones integrados para conseguir conversar, já que o barulho dos motores e das pás do helicóptero acaba sendo muito alto, né? Além disso, sons como alarmes, ruídos dentro da aeronave ou qualquer conversa entre o piloto e o copiloto também pode ser captados pela caixa preta. Então vai ser muito interessante para essa linha de investigação, né, conseguir aí identificar o que de fato aconteceu com essa aeronave.
11: Eles buscam reconstruir, né, ali os momentos finais do voo, né, através da caixa preta.
10: É verdade. Hoje a empresa foi autorizada a retirar os restos do helicóptero do local, né? Que coisa.
11: Marido, deixa eu falar então do festival que acontece amanhã, né? Prefeitura de Herval do Oeste definiu então os 30 participantes do 7º Canta Herval, festival que será realizado amanhã, sexta-feira, a partir das 19 horas, no Centro de Eventos Senhor Bom Jesus. A programação contará com 30 apresentações, 115 na categoria infanto-juvenil e outras 15 na categoria adulto. O repertório será diversificado, reunindo diferentes estilos e gerações da música. Promovido pela Prefeitura, por meio da Secretaria de Educação, Cultura e Esportes, o Canta Herval tem como objetivo incentivar a música, revelar talentos e valorizar os intérpretes, além de oferecer uma programação cultural para a comunidade. Então, Canta Herval começa às 19 horas no Centro de Eventos Senhor Bom Jesus, em Herval do Oeste, entrada gratuita.
12: E hoje tem uma escola canta, né? abrindo a série de festivais, aliás, de dois festivais lá do Herbaldo Oeste. Hoje tem com a gurizada, né? A base. Será que a base vem forte? Acho que vem forte, né?
10: Vem forte. Pessoal, ali tem muita gente boa, né? A gente acompanha o cenário musical regional e local, que tem uma garotada talentosa. E aí é a base mesmo, né, Orly? É onde começa tudo, né?
12: Gurizada da escola. Que só pra falar em base, só fazendo esse paralelo aí, não é hora do esporte, mas o Joaçaba tá enfrentando nesse momento Catanduvas pelo JASC. É intervalo de jogo 2-0 Joaçaba.
10: Muito bem. 6:18. A gente valoriza os anunciantes. O Rádio Contato volta em instantes.
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12: Voltamos às 8 horas e 22 minutos. Dias atrás, a gente estava às voltas com mau tempo, né? E o Instituto Nacional de Meteorologia emitiu um alerta vermelho de grande perigo para uma onda de calor que vai atingir o centro-sul do país. O aviso começa a vigorar nos 12 horas do próximo sábado, 26, e vai até às 18 horas da quarta-feira, dia 30. Quais os estados que vão ser afetados por essa onda de calor? São Paulo, Rio de Janeiro, Minas, Paraná, Mato Grosso, Mato Grosso do Sul, Goiás, Santa Catarina vão ter ao menos uma parte atingida pelo fenômeno. Regiões metropolitanas de São Paulo e Rio, Triângulo Mineiro e Extremo Sul de Goiás são algumas das áreas que serão afetadas. Ou seja, esta região que falamos, poderão ter temperaturas que podem chegar até 41 graus, né? E a região sudeste de São Paulo, 32 graus. Santa Catarina terá temperaturas acima dos 30 graus, mais ou menos, no final de semana. Então, uma hora a gente se defende da chuva e depois se esconde do calor, né? Que coisa.
13: É, cuidado com o sol mais forte. E aí, aquela atenção especial com crianças, com os idosos, né? Para quem vai fazer alguma atividade ao ar livre também, muito cuidado aí com essas temperaturas extremas aí, né?
12: É verdade.
14: Marildo, a sede dos Correios aqui em Joaçaba, localizada ali próximo à Catedral Santa Terezinha, foi alvo de uma moção de apelo apresentada pelo vereador aqui em Joaçaba, o Leandro Sarto. O texto sugere estudos técnicos para eventual inclusão do imóvel nos procedimentos de alienação de bens da estatal. Aprovada em plenária, a moção será encaminhada aos Correios, ao Ministério das Comunicações e à bancada catarinense no Congresso Nacional. Proposta aponta que a empresa registrou prejuízo superior a 8 bilhões de reais em 2025 e tem disponibilizado imóveis em várias regiões do país para venda como forma de angariar recursos. O vereador destaca que o prédio atual possui dimensões superiores às necessidades operacionais do município e sofre críticas frequentes da população devido à falta de manutenção. Realmente é um espaço que está... parece outra cidade, né? A medida não visa encerrar o atendimento aqui no município, mas sim transferir a agência para uma estrutura menor e mais eficiente, permitindo que a área central receba uma nova utilização. Até, inclusive, próprios ouvintes aqui da Rádio Catarinense mandaram sugestões para melhorar aquele espaço, para otimizar também o espaço, né? Uma estrutura central aqui no perímetro urbano de Joaçaba que mereceria um cuidado maior.
12: A gente fala dos Correios, que está numa situação delicada, né? E a gente vem falando amplamente aqui no Rádio Contato e já falamos muitas vezes também que é só ligar um pouquinho a cabeça na Avenida 15 de Novembro, por exemplo, e a gente vê prédios que precisam de manutenção urgentes, né? Então a gente costuma olhar na linha do horizonte, né? No, onde o olho vai. Mas se você olhar um pouco para cima, a gente tem prédios muito mal cuidados, né? Mal pintados. Alguma coisa a Câmara poderia também se movimentar nesse sentido, já que a população não faz a sua parte, lamentavelmente, né? Se possível.
13: Verdade. Só que ali, aquele imóvel ocupa um espaço, uma área totalmente valorizada, né? E desde que houve aquele acidente ali, nenhuma providência foi tomada. Inclusive, a gente tentou, né, informações junto aos Correios, mas aí entra naquele processo, assessoria de imprensa em Florianópolis, aquela burocracia, né? E ninguém dá um retorno, ninguém dá uma resposta.
14: É, e até já foi mencionado aqui no próprio programa Rádio Contato, onde a gente falou, né, a questão do IPTU, onde, de repente, quem fizesse benfeitorias pudesse ser premiado, valorizado, enfim, né? E aquelas pessoas que deixam, até não só na parte de pintura, às vezes o mato tomar conta, poderia ter, né, uma fiscalização e, por meio dessa fiscalização, alguma aplicação de sanções, né? As pessoas que, queiram ou não, a nossa cidade, ela acaba sendo muito elogiada, né? Joaçaba é muito elogiada quem passa por aqui. Mas como você bem mencionou, eu toda noite tô indo a pé para casa e outro dia eu tava observando o pessoal que tava comercializando ali revistas, o pessoal tava olhando assim pros prédios bem na frente da prefeitura, né? E aí eu também fiquei cuidando, falei, rapaz, é uma cena muito, muito ruim, né? Passa um cenário assim bem... Que acaba contrastando com o restante da cidade, né? Alguns prédios na mesma avenida, né? Estando bem, bem cuidados, com manutenção em dia, outros estão deixando a desejar, é bem verdade.
12: Lamentavelmente, né? 18 horas, 28 minutos, esse é o Rádio Contato. Hoje teremos o programa da Câmara de Vereadores de Joaçaba aqui. Falamos do calor, PC, o que está acontecendo agora?
13: Ô, Amarildo, deixa eu te falar que o governo federal sinalizou que deve manter por mais 30 dias, né, o subsídio de R$ 2,12 por litro do diesel. A informação foi dada pelo ministro do Planejamento e Orçamento, Bruno Moretti, e a decisão ainda será submetida ao presidente Lula. Atualmente, o benefício soma duas medidas, R$ 1,12 por litro, cuja validade termina neste sábado, né, e um adicional de R$ 1 por litro anunciado no início de setembro. Para evitar uma queda no benefício, o governo poderá ajustar a medida mais recente e preservar aí os 2,12 por litro. A principal preocupação é impedir aí que a alta do petróleo e as instabilidades no mercado internacional de combustíveis provoque aí uma pressão maior sobre o preço do diesel no Brasil. Combustível tem peso importante na economia, né? Porque movimenta aí boa parte do transporte de cargas, também está presente no transporte coletivo, né? E uma alta significativa pode acabar chegando ao consumidor por meio do frete dos preços de produtos e serviços. Além do diesel, o governo adotou desonerações sobre gasolina e etanol. Segundo os números apresentados, o conjunto de medidas adicionais para os combustíveis tem um impacto estimado em cerca de 7 bilhões por mês aí para a União. Então, a prorrogação do subsídio ainda precisa ser formalizada, mas a equipe econômica indica ser favorável à manutenção por mais um mês.
14: É um momento crucial, né? Estamos aí no mês de setembro, praticamente uma semana e meia, menos que isso também, das eleições. Aonde estiver, digamos assim, na possibilidade do governo em favorecer a população ou uma boa parcela da população, a gente não tem dúvida que haverá, sim, essa sanção presidencial para esses benefícios, seja no diesel ou em outras situações também que a gente está aguardando. O que ainda não tem uma clareza total é aquilo que vem sendo sinalizado, que até então vem rendendo bons bilhões aos cofres do governo, mas agora em época de campanha o pessoal está repensando, pelo menos o governo federal, a questão das bets, né? As casas de apostas. E até inclusive as casas de apostas começaram a avisar os clubes da Série A de que podem rescindir contratos de patrocínio, caso o governo federal imponha restrições que inviabilizem a operação do setor aqui no país. A movimentação ocorre enquanto o governo prepara uma medida provisória sobre jogos online e apostas esportivas. Só para pegar dois exemplos aí de grandes bets, a Superbet, patrocinadora master do São Paulo e Fluminense, notificou os dois clubes sobre a possibilidade de encerramento dos acordos em caso de uma proibição das apostas. As equipes não confirmaram publicamente o recebimento dos avisos, mas isso já está na imprensa. A Esporte da Sorte também enviou uma notificação a clubes patrocinadores. O Corinthians é um deles, que confirmou ter recebido esse comunicado. Então a situação dos clubes já não é boa. Se as bets saírem do cenário, a situação vai piorar.
13: Mas a proposta do governo, e eu não sei se vai resolver, né? Mas é protelar as dívidas, né? As dívidas que os clubes têm com o governo federal através do BNDES, né? Tá subsidiando, enfim, essa dívida, prorrogando, né? Por um prazo maior para que os clubes, então, ajustem essa dívida com o governo. O problema é o seguinte, que essas bets, elas geram um recurso importante para o governo, né? Então, geram aí um retorno, né? De impostos para o governo muito grande. E se o governo, então, não vai ter mais essa renda das bets, né, por conta de acabar com as bets, e ao mesmo tempo ele vai subsidiar a dívida, vai prorrogar as dívidas, quer dizer, o governo vai diminuir bastante a sua arrecadação, né? Então vai ser um impacto importante. Então o que a ideia é, ainda não foi decidido ainda, se ele vai emitir uma medida provisória, que aí entra imediatamente em vigor, ou se ele vai colocar essa responsabilidade para a Câmara e para o Senado, que estão num recesso lá por conta das eleições. Uhum. Então até amanhã à tarde parece que é para ver essa definição, se vai ser através de medida provisória, né, que aí entra em vigor imediatamente, ou se ele vai deixar aí para o governo, aliás, para o Congresso Nacional.
14: É uma situação que nós estávamos até hoje discutindo ali no setor de jornalismo, ela de repente, já que tem, hoje, queira ou não, o governo sabe quanto você recebe, quanto entra na minha conta, quanto é o ordenado de cada um, de repente impor um limite então para cada CPF, porque quando a gente entra lá na Superbet, na Esporte da Sorte, enfim, você vai ter que fazer o teu cadastro. Então isso o governo já está ciente, ó, o Orly tá lá nas bets lá. Impor um limite, de repente um percentual, então, sei lá, 2% do salário, 5% do salário, você gastou aquilo, opa, travou, não pode mais, entendeu? Então é claro que são situações.

0: passa o dobro do que estão endividados com as bets.
1: É, eu também acredito, é.
2: Né? E aí, as bets, né, porque elas têm um certo controle, né?
1: Mas tem.
2: Tem.
1: Elas foram regulamentadas, né?
2: É, exato, e gera receita, né?
1: Gera.
0: Não gera nada, exato. Só leva, né?
1: É.
0: 18 horas 34 minutos. Isso é uma ampla discussão, né? E se pudesse dar um conselho a você, não jogue o seu dinheiro fora. Simples assim. A gente volta já.
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0: 18h38, estamos de volta. E o Joaçaba Futsal, como é que está nos...
1: Está nos finalmente da segunda etapa, faltando 2 minutos e meio, segue 2-0 para a equipe de Joaçaba.
0: Muito bem, vamos às notícias agora, daqui a pouquinho a gente vai trazer o esporte, né? Hoje, mais rapidamente, a gente falou dos Correios antes, que vive o seu drama, né? Vamos falar do Mercado Livre então, que está abrindo 2.400 postos de trabalho até o final do ano presencial na sua, no seu complexo logístico que fica em Governador Celso Ramos aqui em Santa Catarina, para o pessoal daquela região lá trabalhar presencialmente. 2.400 postos de trabalho, né? Então, se um vai mal, o outro vai bem, obrigado, né? Que coisa.
2: É verdade. É a brecha, né? Ô, Marildo, falávamos de eleições aqui, né? As urnas, o TRE, né, faltando aí poucos dias para o primeiro turno, a Justiça Eleitoral entrou, então, numa das etapas mais importantes da preparação para as eleições aqui no Estado. O Tribunal Regional Eleitoral iniciou a configuração de 18.935 urnas eletrônicas, que serão destinadas aí a 17.326 sessões eleitorais. O trabalho começou no final de semana passada e deve ser concluído até o dia 28. A preparação acontece nas 100 zonas eleitorais catarinenses, em cerimônias públicas que podem, inclusive, serem acompanhadas pela sociedade, partidos, políticos e instituições fiscalizadoras, como o Ministério Público e a OAB. Mais de 400 técnicos de apoio ao voto informatizado também participam da operação.
0: Muito bem, 18h40 agora.
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0: Vamos bater uma bolinha, né? De primeira nesta, digamos, parada de Campeonato Brasileiro. Tô com saudade do Brasileirão, né? Data
1: eu
0: FIFA.
1: Nenhuma.
0: Ah, tu não tá com saudade?
1: Não, nenhuma.
0: Poxa vida.
1: Embora o meu time, quando tem uma semana livre, ele joga mal. Calcule agora que vai ter 3.
2: E ele vai pegar o Inter, né? O Inter que apresentou aí o Eduardo Batista como novo treinador para essas últimas 10 rodadas, né? Substituindo o Paulo Pezzolano, né? Com esse intuito aí, com essa missão de evitar o rebaixamento. E ele disse que não promete 10 vitórias, né? Mas acredita que o Inter pode conquistar os pontos necessários para sair da situação atual, né? Ele minimizou essa rejeição que o Amarildo demonstrou também, né? Afirmou que não pretende mudar opiniões com discurso, viu, Amarildo? Então vai ter que engolir ele. Segundo ele, a resposta terá que aparecer dentro de campo. O Eduardo deixou o Criciúma, né? Após essa negociação rápida aí, e estreia justamente pelo Inter contra o Corinthians, dia 7 de outubro, no Beira-Rio.
1: Hoje nós tivemos também o futebol internacional, né? Nós tivemos Liga das Nações. Teve um jogaço, né? Entre Holanda e Alemanha. A estreia do Xavi no comando da Holanda e o Klopp no comando da Holanda, da Alemanha, aliás. O resultado 1-1. Também teve Cristiano Ronaldo em campo, né? Cristiano Ronaldo, CR7 passou em branco, mas Portugal não, venceu o País de Gales por 1-0.
2: E amanhã tem a seleção, né?
0: 7 da manhã.
2: Carlo Ancelotti confirmou Estevão como titular aí da seleção, né? O Brasil deve entrar em campo com uma formação bastante ofensiva. O quarteto de frente será Estevão, Rafinha, Endrick e Vini Júnior. A escalação anunciada é Hugo Souza, Mateuzinho, Marquinhos, Victor Reis, Douglas Santos, Danilo e Bruno Guimarães, Estevão, Rafinha, Endrick e Vini Júnior. Rafinha que tá gastando a bola no Barcelona, né?
0: Sinceramente, era o ataque que eu queria na Copa do Mundo, né? Não deu porque o Estevão estava machucado, né?
1: E o Rafinha também se machucou depois, né? Uhum. Só que nos jogos que ele estava apto a jogar, não mostrou nada, né? O Rafinha foi uma decepção. E ele é artilheiro da Europa. Uhum. Nessa temporada, essa nova temporada da Europa, ele é artilheiro. Ele vem acumulando hat-trick atrás de hat-trick.
0: Ou seja, 3 gols atrás de 3 gols, né? E vamos rapidamente, 18h42, jogo do Brasil, amanhã 7 da manhã, quem quiser acompanhar então o primeiro amistoso contra a Austrália. Eu ia dizer que na Libertadores o Flamengo é o time que mais acumulou grana, só pra gente pensar nesse início de noite, soma mais de $9 milhões nos cofres. É dinheiro, Pacho Chuvalho.
1: Dinheiro atrai dinheiro.
2: Precisa das bets do Flamengo.
0: É, né? Deixa as bets embora. Amanhã a gente fala mais. Daqui a pouco a gente volta.
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8: Estamos de volta. Um grande abraço a você, agradecendo a audiência da Catarinense e nossa live também, Juscelino da Silva em Curitiba, nosso querido amigo Antônio Padilha, colega de trabalho, está internado no hospital em Florianópolis. A gente deseja uma completa recuperação, né? E agora vamos ao programa da Câmara de Vereadores de Joaçaba. Adriana Panizzi, seja muito bem-vinda. Boa noite para você em nome da bancada.
9: Olá, muito boa noite a Marildo, demais colegas do estúdio e a todos que nos acompanham. Na edição de hoje, o vereador Diego Bairros fala sobre sugestões que apresentou na Câmara que podem minimizar os efeitos de enchentes. Leandro Sarto aponta alternativa para a sede dos Correios em Joaçaba. Luiz Vastres e Alcione Marquezine solicitam obras. Estamos iniciando esta edição de quinta-feira, dia 24 de setembro. Fique com a gente.
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9: As recentes ocorrências de enchentes que trouxeram prejuízos diversos para Joaçaba foram tema de grande parte dos pronunciamentos dos vereadores no bloco de sessões desta semana. O vereador Diego Bairros disse que fez algumas análises de medidas que, inclusive, já estão sendo postas em práticas em outras cidades que poderiam colaborar para minimizar os efeitos de possíveis enchentes também aqui em Joaçaba. As sugestões foram apresentadas no plenário da Casa Legislativa.
10: Adriana, nós temos um problema que é recorrente em Joaçaba e ele é um problema que decorre justamente do relevo acidentado que nós temos. Juntando com fortes chuvas que a gente tem sido acometido nos últimos meses, o nível de preocupação nosso ele aumenta. E nós não podemos apenas estar pensando ou agindo exclusivamente com medidas emergenciais que acontecem no dia a dia após os acontecimentos, após as catástrofes. É importante que a gente esteja preparado para medidas que possam evitar e reduzir os impactos das grandes chuvas. Eu trouxe algumas aqui como sugestão ao Poder Executivo, vou citar rapidamente. A primeira delas é nós termos um novo entendimento sobre a possibilidade de pavimentações. Nos bairros, aonde é possível, né? Nos bairros aonde não existe um fluxo grande de veículos, um fluxo pesado de caminhões, nós poderíamos aderir ao paver, né? O paver é uma lajota de cinco lados que ele ajuda na permeabilização, na infiltração da água, né? E ele é adequado sim para bairros onde não há um fluxo significativo de carros pesados. Outra iniciativa que é uma é uma novidade, inclusive, na engenharia, é o asfalto poroso, né? Que é uma tecnologia de asfalto que também tem, entre os seus ligamentos, ele tem poros e que ele acaba absorvendo parte dessa água. Esse asfalto poroso, muitas cidades já têm usado nos seus acostamentos.

0: afastamentos. Outra alternativa é um incentivo para que as pessoas mantenham nas suas casas áreas verdes, né, gramados, jardins, justamente para absorver uma parte da água da chuva, e também cisternas, né? A cisterna para segurar esse primeiro impacto e também para que você possa reutilizar água no jardim, reutilizar água para lavar as suas calçadas, a sua casa, enfim. Então, essa água também ficaria retida inicialmente e depois seria soltada lentamente para a nossa tubulação pluvial. E outra ideia que nós trouxemos ainda foi a construção de piscinões. Eu vou dar um exemplo aqui, né? A gente tem a Vila Remor e o bairro João Pires, né? Toda a água da Vila Remor, do João Pires, descem, passando pela Cordazo, e vão direto para o Rio do Tigre. Se nós tivéssemos, né, áreas alagáveis, né, os piscinões, para segurar o impacto inicial dessa água e que ela fosse soltada lentamente para o rio, nós não teríamos um volume grande de água chegando. Eu estou dando exemplo desses dois bairros, dentre tantos outros, que poderiam também ter espaços de acúmulo de água como esse. E, especificamente tratando sobre o Rio do Tigre, a gente fala do assoreamento dele, né, o alargamento nos pontos que é possível, o aprofundamento nos pontos que é possível e a construção de um parque linear, né, que já é defendido aqui na Câmara há muito tempo. O parque linear é uma alternativa de urbanizar o rio para que o lojista, principalmente, possa utilizar as costas das suas lojas. Né, e esse parque linear ele proporcionaria, após justamente o alargamento e o aprofundamento, o assoreamento do rio, tornando esse espaço utilizável, urbano e dando maior fluxo para a água. O que a gente quer falar em relação a isso, Adriana, é que não existem uma alternativa apenas, né? É um conjunto de alternativas que, somadas, ajudam a reduzir o problema.
1: Ainda em relação às ocorrências provocadas pelas chuvas em excesso, o vereador Luiz Vastres apontou algumas obras que considera urgentes. Ele disse que as demandas já foram apresentadas ao Poder Executivo.
2: Também fomos acompanhar um deslizamento na rua Antônio Siqueira, entre a Vila Pedrini e o João Paulo. Houve um deslizamento ali bastante grande que interrompeu o trânsito, né? E a gente foi lá e filmou, levou ao executivo e já está aberta aquela rua. É um trânsito que liga ali, que é muito utilizado. Também tivemos acompanhando ali na ponte Aquiles Pedrini, que liga a Cachoeirinha, né? Onde que houve ali uma situação assim que a enxurrada levou tudo, os guardas de rei ali. E ficou muito perigosa. A gente enviou ao Poder Executivo um pedido que faça uma melhoria rápida ali para que não haja problemas de criança, de pessoas idosas que passam ali e que pode, de repente, por um descuido, cair, de repente, até no rio, né? Então, a gente não quer que isso aconteça. Levemos ao Poder Executivo para que eles resolvam a situação.
1: Seguindo no tema infraestrutura, eu converso com o vereador Alcione Marquezine, que reivindicou, em parceria com o vereador Luiz Vastres, uma nova pavimentação para a rua Hamilton Rossim.
3: Isso, Adriana, eu estou fazendo essa solicitação ao Poder Executivo, recambiamento asfáltico na rua Vereador Hamilton Rossim, no bairro Claradelli, ali que liga o contestado. Por que essa rua ali? Ali tem várias empresas e ali tem um tráfego muito pesado de caminhões que passa. E com essa chuva que agora está vindo, condicionando muitos buracos, por causa que ali tem águas que escorrem muito. Então, e o asfalto já ele tem muito tempo de uso, então já tem mais de 20 anos esse asfalto. Então, ali toda vez que chove, que há lá bastante água que escorre no asfalto, por causa do peso dos caminhões que ali entra, que ali temos várias empresas. Então, lá a Secretaria de Obras vai lá, faz o conserto do asfalto, mas em poucos dias já está tudo do mesmo jeito, aonde que ali estoura pneu, o pessoal reclama bastante porque bastante buracos. Então, pedindo ao Poder Executivo que ele dê uma atenção nessa Rua Vereador Milton Rocinha, ali que entra no bairro contestado também.
1: Alvo de constantes críticas por parte da população joaçabense em razão da necessidade de manutenção, a sede dos Correios, localizada na área central de Joaçaba, tornou-se tema de uma moção de apelo apresentada na Câmara de Vereadores pelo vereador Leandro Sarto durante o bloco de sessões desta semana. Vereador Sarto, o que está sendo proposto com esta moção?
4: Então, essa moção é uma manifestação nossa da Câmara de Vereadores de Joaçaba, dos representantes do povo de Joaçaba, a respeito da situação daquele imóvel dos Correios, localizado em frente à Catedral de Joaçaba. Aquele imóvel está localizado numa área nobre, numa área bem grande e que tem um potencial de desenvolver várias atividades ali nesse ponto. Porém, como hoje é utilizado pelos Correios e os Correios passam por uma situação deficitária de plena decadência, esse prédio está ficando em estado cada vez mais deteriorado, inclusive com aspectos de abandono. Então, o nosso pedido, nossa moção de apelo é para que os Correios, o Ministério das Comunicações e os nossos representantes, deputados e senadores lá em Brasília, coloquem esse imóvel no plano de leilões dos próprios Correios, uma vez que os Correios estão fazendo isso Brasil afora, colocando vários imóveis à venda, justamente porque estão nessa situação igual aqui de Joaçaba, e o dinheiro arrecadado tenta, pelo menos, fechar alguma das contas que os Correios não estão conseguindo fechar. Então, diante desse cenário, o melhor caminho, até mesmo porque muitos cidadãos joaçabenses estão percebendo a situação decadente desse imóvel, a gente pensa que ele pode ser vendido, né, e ser muito mais bem utilizado por quem for adquirir aquela área, seja iniciativa privada ou seja algum outro ente estatal. Lembrando que nós não somos favoráveis que os Correios cessem os seus serviços, mas aquele imóvel naquele estado não dá para admitir.
1: Muito bem, você acompanhou aqui alguns dos destaques desta semana, aqui no Poder Legislativo. Acompanhe mais sobre o trabalho dos vereadores através das nossas redes sociais.
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6: 18:57 agora, depois do programa da Câmara de Vereadores, vamos falar de segurança pública.
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6: Vamos à segurança pública. Uma adolescente de 14 anos que havia sido considerada desaparecida foi localizada e encaminhada ao hospital na tarde desta quarta-feira ontem em Campos Novos. Segundo a Polícia Militar, a menor relatou aos policiais que teria sido mantida contra a sua vontade em uma residência após aceitar uma carona oferecida por um homem de 60 anos. Conforme o relato, o suspeito não teria levado a menina ao destino combinado e depois teria impedido que ela deixasse o imóvel. A adolescente também afirmou ter sido estuprada e apresentava lesões nos dedos ao tentar sair da residência. Ainda segundo o relato, posteriormente o homem teria deixado o adolescente nas proximidades da casa de uma amiga, onde ela reencontrou os familiares. A Polícia Militar registrou um boletim de ocorrência. O homem não foi localizado, mas a polícia ainda o procura. Essas foram as notícias da segurança pública de hoje, que fizeram o dia de hoje no Rádio Contato. Agradecemos a sua audiência, desejamos uma feliz noite a todos. Para outras informações, acesse as nossas redes sociais. Amanhã, às 7 da manhã, tem o jornal Primeira Hora. Boa noite.
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10: Olá, boa noite.
9: Boa noite para você que nos acompanha em todo o país.
10: Quinta-feira, 24 de setembro de 2026.
9: Vamos aos destaques do dia.
10: Segurança pública.
9: Operação investiga suspeita de ocultação de patrimônio e lavagem de dinheiro na compra de distribuidora de combustíveis. Luana Karen.
11: O objetivo da operação é desvendar a utilização de estruturas complexas de lavagem de dinheiro e ocultação de patrimônio no setor de combustíveis.
10: Tráfico de pessoas é crime.
9: E você sabe como identificar e combater esse tipo de ação?
10: Conversamos sobre o assunto com o diretor de migrações do Ministério da Justiça e Segurança Pública, Victor Semple.
9: Ele fez um alerta para formas de aliciamento, sinais de risco e medidas de prevenção e proteção.
12: É sempre bom a gente desconfiar daquela oferta de emprego no exterior, sem maiores detalhes, aquela questão do dinheiro fácil, né? Não existe dinheiro fácil.
10: Memória do Brasil ganha vida com a recuperação de imagens históricas.
9: Cinemateca abre as portas do passado e permite a visita pela internet. Gabriela Noronha.
13: Pesquisadores estão digitalizando mais de 180 mil rolos de telereportagens e cinejornais da TV Tupi, a primeira emissora de televisão do país.
10: Hoje, na apresentação da Voz do Brasil, eu, Mariana Jungmann e Luciano Seixas.
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10: Foi deflagrada hoje mais uma fase da Operação Carbono Oculto.
9: O objetivo é investigar conexões financeiras e estruturas utilizadas para crimes de lavagem de dinheiro ligados ao setor de combustíveis.
10: Estão sendo cumpridos mandados de busca e apreensão em 7 estados do país.
14: A terceira fase da Operação Carbono Oculto cumpriu mandados de busca e apreensão em endereços vinculados a 13 pessoas físicas e 19 pessoas jurídicas em São Paulo, Espírito Santo, Goiás, Mato Grosso, Minas Gerais, Rio de Janeiro e Santa Catarina. O objetivo da operação é desvendar a utilização de estruturas complexas de lavagem de dinheiro e ocultação de patrimônio no setor de combustíveis. Entre os alvos estão uma usina na sucroalcooleira do interior de São Paulo, além de empresas do sistema financeiro, as fintechs, fundos de investimento, escritórios de advocacia, bancos, empresas de fachada, administradoras de recursos e uma das maiores distribuidoras de combustíveis do país. O superintendente substituto da Receita Federal em São Paulo, Cláudio Ferrer, detalhou o esquema.
15: A gente tem uma operação que foi a aquisição de uma distribuidora na ordem de 100 milhões de reais. Só que para essa aquisição dessa distribuidora, primeiro, houve uma aquisição de uma usina sucroalcooleira. Para a aquisição dessa usina, você teve a estruturação de fundos de investimento. Em resumo, é uma estrutura extremamente complexa. A gente está falando aí, pelo menos, de umas 6-7 camadas de estruturas de fundos de investimento até chegar nessa aquisição.
14: O ministro da Fazenda, Dario Durigan, comentou sobre os desafios da Operação Carbono Oculto e a necessidade de um trabalho coordenado entre os órgãos de inteligência para fazer frente ao crime organizado.
16: As entidades do sistema financeiro têm a obrigação de informar para as autoridades, seja para o Banco Central, seja para a Receita, movimentações estranhas. Se essa informação não chega, você dificulta a autoridade. Então, o que nós estamos vendo é que muitas fintechs, muitos bancos, muitas administradoras não só deixam de fazer a comunicação devida para as autoridades, como foram capturadas, estão a serviço do crime organizado. Portanto, a dificuldade de elucidar ela exige que nós tenhamos coordenação entre os vários órgãos de inteligência, porque senão a gente não consegue.
14: Ao longo de 5 anos, a organização criminosa teria movimentado 11 bilhões e 600 milhões de reais entre lavagem de dinheiro e ocultação de patrimônio. Cláudio Ferrer, da Receita Federal, destacou que as investigações continuam.
15: Enquanto a gente não conseguir debelar dentro do mercado de combustíveis essas estruturas, a investigação não vai parar. O desafio do Estado brasileiro é conseguir sanear esse mercado financeiro para que o crime organizado não consiga crescer e aí nós consigamos efetivamente asfixiar essa economia do crime.
14: A primeira fase da Operação Carbono Oculto foi deflagrada em agosto de 2025 pela Receita Federal, pelo Ministério Público de São Paulo e pela Polícia Federal, com foco em adulteração de combustíveis. A segunda fase aconteceu em maio deste ano, já com foco na movimentação financeira das
17: Fintechs. Reportagem Luana Karen.
9: Mais de 1.300 páginas e perfis usados para divulgar plataformas de apostas irregulares foram retirados do Facebook e do Instagram.
10: A medida foi determinada pelo Ministério da Justiça e Segurança Pública depois que o Laboratório de Operações Cibernéticas apontou páginas nessas redes sociais usadas para divulgar propagandas, vídeos e links de plataformas de apostas.
9: O objetivo é impedir que as redes sociais sejam usadas para atrair novos usuários para sites de apostas que funcionam de forma irregular.
10: As investigações continuam para identificar os responsáveis pelos perfis e encontrar outros canais usados para divulgação de plataformas irregulares.
9: Esta semana é marcada pela luta contra o tráfico de mulheres e crianças, que foi comemorado ontem.
10: Esses dois grupos respondem atualmente pela maior parte das pessoas que são vítimas desse tipo de crime no Brasil.
9: Camboja e países da Europa estão entre os principais destinos e a exploração sexual está entre as maiores finalidades do tráfico.
10: Apesar disso, homens também podem ser aliciados e enviados ao exterior para trabalhos forçados, especialmente em centros de produção de golpes cibernéticos.
9: Nós conversamos com o diretor de migrações do Ministério da Justiça e Segurança Pública, Vitor Semple, sobre os protocolos adotados pelas autoridades brasileiras e o plano nacional para coibir o tráfico de pessoas. Acompanhe.
10: Diretor, bem-vindo à Voz do Brasil. Obrigado. Prazer ter o senhor conosco aqui. Importante a gente começar, então, essa entrevista explicando para o nosso ouvinte o que, que é tráfico de pessoas, o que, que configura esse crime.
18: Olha, boa tarde. Obrigado, Mariana, Luciano, aí pela oportunidade, né? O tráfico de pessoas, ele está tipificado lá no nosso Código Penal, né? No artigo 149A. É, ele é identificado como caracterizado no ato de recrutar, aliciar, transportar, transferir ou até manter sob cárcere uma pessoa, né, para fins de violência, para fins de exploração, para fins de redução à condição análoga à de escravo, para fins de exploração sexual e sempre mediante alguma fraude, né, algum abuso, alguma coação, justamente para reduzir essa pessoa, né, à finalidade da exploração.
9: Quais são os sinais que as pessoas devem estar atentas para identificar um possível aliciamento para o tráfico?
18: Olha, o tráfico, ele pode parecer, né, uma coisa de novela, né, como a gente brinca, mas ele está muito próximo da nossa realidade, né? Então é sempre bom a gente desconfiar daquela oferta de emprego, né, no exterior, sem maiores detalhes, aquela questão do dinheiro fácil, né? Não existe dinheiro fácil, a gente sabe disso, né?
9: O governo federal tem um plano nacional de enfrentamento ao tráfico de pessoas, né? Que tipo de ações estão previstas nesse plano?
18: A gente sabe, né, que o tráfico de pessoas, como um crime bastante complexo, ele exige uma resposta que não seja de um órgão só, né? Ele exige uma resposta bastante coordenada, né? Então, nós contamos no plano nacional com 5 eixos de atuação, né? Desde da prevenção, né? Ou seja, a gente tentar reprimir essas ofertas, né? Desde que a pessoa recebe a oferta, ela já vai saber que ali não é uma oferta interessante, né? Que ela desconfie daquela oferta, né? Então, a prevenção ao crime, desde a responsabilização dos perpetradores desse crime, né? Então, o Estado brasileiro atuando em conjunto para prevenir o crime, responsabilizar o criminoso, se eventualmente o crime ocorrer, mas também prestar uma assistência digna à vítima, né? A vítima de tráfico de pessoas, muitas vezes, ela não é reconhecida como vítima, né? Então ela tem que ter também a informação adequada, a informação segura, para que ela, uma vez submetida a esse tipo de exploração, ela se reconheça como vítima e o Estado também dê conta de atender essa pessoa e reintegrá-la na sociedade.
10: Pois aí, existe inclusive um protocolo, né, para atender as vítimas brasileiras que possam estar nessa situação no exterior. O que prevê esse protocolo?
18: Então, o protocolo, ele é um verdadeiro manual, né? É um passo a passo para todas as autoridades envolvidas nessa cadeia, né, de combate ao tráfico de pessoas, para, uma vez identificando uma vítima brasileira de tráfico no exterior, a gente saber exatamente o que cada agente público tem que fazer. Então, isso vai desde a identificação liberação da vítima, o resgate eventualmente que é feito no exterior, naquele local, né? Assistência consular, né? O que isso quer dizer? As embaixadas do Brasil no exterior, os consulados do Brasil no exterior, eles prestam um serviço para essa pessoa brasileira identificada como vítima. Então, portanto, o resgate, a vinda dela para o Brasil e até mesmo a, como eu falei, a reintegração dessa pessoa na sociedade. Ou seja, se ela vai precisar de um atendimento de saúde, se ela vai precisar de um atendimento de assistência social, eventualmente essa pessoa ficou um tempo considerável fora do Brasil e ela precisa ser reintegrada em programas sociais, por exemplo, né, o Cade Único, o BPC, o Bolsa Família. Então, esse protocolo, ele pega toda essa cadeia, desde a identificação da vítima até a plena reinserção dessa pessoa na sociedade brasileira.
9: Quais são os destinos mais comuns de pessoas traficadas do Brasil e para quais finalidades?
18: A gente tem avançado muito na produção e de dados e na identificação desses casos. Então, em 2025, a gente identificou o Camboja como principal destino de vítimas brasileiras de tráfico de pessoas. E também uma diferença em relação a 2024 que a gente observou para o ano passado foi que a exploração sexual passou a ser a principal finalidade dos casos identificados. A gente toma muito cuidado, né, quando vai lidar com esses dados, porque, como eu falei, é um crime de difícil identificação que envolve uma série de instituições, seja federais, seja estaduais, seja internacionais. Então a gente tem que ter muito cuidado com esses dados, porque eventualmente uma tendência pode até mesmo significar que a gente não está observando o fenômeno como um todo, né? Então, dizer que a exploração sexual e que as mulheres se tornaram as principais vítimas em 2025 não quer dizer que a gente não tenha homens que sempre representaram a maioria das vítimas desse crime, não estejam também sendo submetidas a condições análogas à de escravidão. Então, a gente sempre tem que entender o fenômeno como um todo, né? E nesse aspecto, o Camboja foi o principal destino, seguido por Israel e Itália. Os países da Europa, principalmente, Itália, Bélgica, Suíça, são muito identificados. Se a gente tivesse que apontar o perfil de uma vítima brasileira, seria uma mulher brasileira que é explorada, levada até esses países para fins de exploração sexual. E também nós temos crianças, né? A gente chega nos casos identificados em 2025, e 15 a 20% de crianças e adolescentes. Então, também um sinal de alerta aí muito grande para brasileiros sendo aliciados principalmente por redes sociais, né? Aplicativos de mensagens, né? WhatsApp, Discord,
19: Telegram. E aí é para adoção, geralmente? Para adoção ilegal?
18: Para crianças? Na verdade, para todas as finalidades a gente observou, tá? Desde o trabalho infantil até mesmo a exploração sexual de crianças e adolescentes. Então, as crianças, representando, né, como quase um quarto das vítimas identificadas no ano passado, para todas as finalidades. Não existe apenas uma finalidade de adoção ilegal, não.
9: Muito bem, nós conversamos com o Vitor Sempel, diretor de Migrações do Ministério da Justiça e Segurança Pública. Muito obrigado por sua entrevista aqui à Voz do Brasil.
18: Muito obrigado.
10: E atenção para os canais de denúncias e orientações sobre tráfico de pessoas.
9: O Disque 100 do Ministério dos Direitos Humanos e da Cidadania para qualquer pessoa, especialmente crianças, e o Ligue 180 voltado para casos envolvendo mulheres.
10: Caso você suspeite ou tenha conhecimento de grupos que atuam dentro do Brasil ou episódios envolvendo tráfico de estrangeiros para o nosso país, deve procurar os canais da Polícia Federal.
9: Ou, em qualquer caso, ligar para a Polícia Civil do seu estado pelo 190.
10: Acordo de livre comércio entre o Mercosul e a Associação Europeia de Livre Comércio, a EFTA, formada por Suíça, Noruega, Islândia e Liechtenstein, começa a entrar em vigor no Brasil a partir de 1º de outubro.
9: O decreto que oficializa o acordo foi publicado no Diário Oficial da União. Para o Brasil e a Islândia, as novas regras começam a valer em 1º de outubro. Já para Brasil e Noruega, a aplicação começa em 1º de novembro.
10: O acordo prevê novas condições de acesso para produtos sul-americanos americanos nos países membros, com eliminação e redução de tarifas e regimes específicos de exportação.
9: Para apoiar empresas e setores produtivos com o novo acordo, o Ministério do Desenvolvimento, Indústria, Comércio e Serviços construiu um painel de dados interativo.
10: A ferramenta reúne informações sobre o comércio do Brasil com os quatro países da EFTA, para facilitar o acesso a novas oportunidades de exportação e as vantagens tarifárias oferecidas para os seus produtos.
9: A plataforma está disponível em gov.br/mdic, na aba Comexvis.
10: A Companhia Nacional de Abastecimento divulgou nesta quinta-feira o terceiro levantamento da safra de café de 2026.
9: O estudo mostra um cenário de crescimento da produção, influenciado pela entrada de novas áreas em produção, pelo uso de tecnologias e por condições climáticas mais favoráveis.
20: A estimativa é de colher 67 milhões e 600 mil sacas de café na safra 2026, que já tem 99% da área colhida. Os dados são do terceiro levantamento da Conab, a Companhia Nacional de Abastecimento, divulgados nesta quinta-feira. O estudo também aponta que a área em produção é estimada em 1 milhão 950 mil hectares, segundo o gerente de acompanhamento de safras da Conab, Fabiano Vasconcelos. O resultado é influenciado pela entrada de novas áreas em produção, pelo maior uso de tecnologias e insumos e pelas condições climáticas mais favoráveis.
21: Isso aí é fruto de tecnologia, fruto de incremento, fruto de investimento dos produtores rurais, e esse manejo, de certa forma, tem melhorado as produtividades médias da cultura, e a gente acaba percebendo isso também ao longo da série histórica.
20: O destaque da safra é o café arábica, que representa cerca de 70% da produção nacional. A colheita está estimada em 48 milhões e 200 mil sacas. Minas Gerais é o maior produtor da variedade. Nas exportações, o Brasil embarcou em agosto 3 milhões e 800 mil sacas de café de 60 quilos, segundo a Conab. No acumulado de janeiro a agosto, foram exportadas 24 milhões e 600 mil sacas de 60 quilos. Reportagem Luciana Colares de Holanda.
10: A descoberta feita por jovens quilombolas de Pernambuco pode mudar a realidade das casas de farinha no Nordeste.
9: O descarte de um resíduo tóxico chamado manipoeira ganhou uma solução sustentável e criativa.
10: Usando cascas de uma fruta comum na região, a pinha, também conhecida como fruta do conde, estudantes criaram um filtro capaz de manter o solo livre de contaminação do resíduo.
9: A inovação foi destaque em diversas premiações, incluindo a última edição do Prêmio Jovem Cientista.
10: Os detalhes você acompanha agora no quadro Ciência na Prática.
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23: O que parecia ser apenas água descartada na produção de farinha de mandioca, na verdade, escondia um líquido altamente poluente. Foi observando a própria comunidade que uma jovem cientista resolveu agir para transformar um problema em solução.
24: Meu nome é Beatriz Vitória da Silva. Eu venci o Prêmio Jovem Cientista, venci também, em primeiro lugar, o Prêmio Mercosul da Ciência e da Tecnologia. E atualmente eu estou fazendo faculdade em Economia pela UFCG aqui em Campinas. A gente viu que nas casas de farinha tinha um problema invisível, que é o descarte inadequado da manipoeira. O processo de prensagem, depois que eles fazem a farinha, é descartado um líquido chamado manipoeira. Ela chega a ser 25 vezes mais poluente que o esgoto doméstico.
23: Para descontaminar o solo e melhorar a saúde da comunidade, Beatriz e sua equipe foram investigar o que a própria natureza local oferecia. A resposta estava nas cascas descartadas de uma fruta muito consumida no quilombo, a pinha, também conhecida como fruta do conde.
24: Observando a realidade, você encontra as cascas jogadas no chão. A gente pegou as cascas da pinha, levamos para o laboratório. A gente viu que a farinha das cascas de pinha, ela tem propriedade porosas. Então a gente fez o filtro a partir das cascas de pinha, fazendo a farinha e o carvão ativado, e logo em seguida a gente fez alguns testes que apresentou resultados bastante positivos.
23: O projeto, batizado de Filtropinha, rendeu prêmios nacionais. nacionais e internacionais e já está mudando de forma permanente a estrutura do quilombo.
24: A gente viu que o filtro, ele realmente ele tem uma eficácia. Graças à premiação, a gente conseguiu dar continuidade ao filtro Pinha. A gente conseguiu, de uma certa forma, resolver o problema da manipoeira. E a gente não está só ajudando a comunidade. A gente está ajudando a nossa futura geração.
23: Acompanhe a pesquisa na página do Prêmio Jovem Cientista. E esse foi o Ciência na Prática, com produção de Warby Calil e edição de Edinaldo Júnior. E nosso encontro com o Saber Científico volta na próxima semana. Até lá.
9: Já pensou em assistir momentos históricos da televisão e do cinema brasileiro no celular ou no computador?
0: A Cinemateca Brasileira disponibiliza repositório digital de arquivos para consulta pública.
9: O trabalho integra a Rede Nacional de Acervos Audiovisuais, coordenada pelo Ministério da Cultura.
0: Instituições públicas e privadas podem aderir ao programa para manter viva a memória cultural do país.
1: Senhoras e senhores telespectadores da televisão Tupi, registramos as primeiras palavras do presidente, senhor Jânio Quadros.
2: Registros como esses, que narram eventos marcantes da história do Brasil e do mundo, estão disponíveis no site da Cinemateca Brasileira, graças ao trabalho de pesquisadores que estão catalogando e digitalizando mais de 180 mil rolos de telereportagens e cinejornais da TV Tupi, a primeira emissora de televisão do país. Coordenado pelo historiador e professor da Universidade de São Paulo, Eduardo Moretim, o projeto tem o objetivo de manter vivas as mais de 200 horas de material televisivo.
3: É um projeto que procura colocar de novo em circulação parte desses 180 mil telereportagens da TV Tupi. A preservação, ela precisa estar vinculada à difusão pública.
2: O acervo audiovisual da Cinemateca Brasileira inclui cerca de 250 mil rolos de filmes e mais de 1 milhão de documentos. A instituição hoje faz parte da Rede Nacional de Arquivos Audiovisuais, uma iniciativa coordenada pela Secretaria do Audiovisual do Ministério da Cultura. A rede reúne órgãos públicos e privados para cuidar da memória cultural do país. Daniela Leda, coordenadora de gestão e contratos da Cinemateca Brasileira, explica que a rede busca fortalecer iniciativas de salvaguarda dos acervos.
4: A Rede Nacional de Arquivos Audiovisuais, ela foi criada para realmente fortalecer esse conjunto de políticas públicas de preservação audiovisual.
2: O processo de adesão começa com o envio de documentação pela plataforma gov.br. Em seguida, é realizada uma análise técnica do acervo, como detalha a coordenadora de gestão e contratos da Cinemateca Brasileira, Daniela Leda.
4: Ao aderir à rede, a instituição se compromete a manter os dados atualizados de acervo, a colaborar com o Inventário Nacional de Bens Culturais Audiovisuais e também a adotar e disseminar boas práticas de preservação, descrição e acesso daquele acervo.
2: Segundo o historiador e professor da Universidade de São Paulo, Eduardo Moretim, esses acervos contribuem para construir a memória e também para consolidar a pesquisa histórica e audiovisual.
3: Sem essas imagens, nós não temos essa memória e os pesquisadores não podem, a partir da existência dessas imagens, reconstruir o sentido desse passado.
2: O Banco de Conteúdos Culturais disponibiliza, além de cinejornais e telereportagens, filmes históricos na íntegra, como a obra É Com Esse Que Eu Vou, de 1948.
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2: Aquelas instituições que aderirem à rede passam a ter divulgação institucional e do acervo no portal Filme Cultura. E qualquer cidadão pode revisitar o passado por imagens na página da Cinemateca Brasileira no endereço cinemateca.org.br. Reportagem Gabriela Noronha.
9: Abertas as inscrições para o programa de capacitação em construção industrializada.
0: Realizado pelo Ministério do Desenvolvimento, Indústria, Comércio e Serviços, o curso prepara profissionais para planejar e implementar soluções inovadoras e sustentáveis em obras de infraestrutura.
9: A capacitação gratuita é voltada a gestores públicos e privados, profissionais da construção civil e estudantes.
0: A inscrição pode ser feita por meio da plataforma da Escola Nacional de Administração Pública, no endereço escolavirtual.gov.br.
9: E a essas foram as notícias do governo federal.
10: Fique agora com as notícias do Poder Judiciário e do Congresso Nacional. Boa noite.
9: Boa noite para você, até amanhã.
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7: Relator determina que Polícia Federal investigue possíveis irregularidades na atuação da CVM no caso Master.
8: STJ define que banco pode encerrar conta corrente de forma unilateral.
7: TSE mantém indeferida candidatura de Arruda ao governo do Distrito Federal.
8: Boa noite, eu sou Arthur Filho.
7: E eu sou Walter Lima.
8: O ministro do Supremo Tribunal Federal, Flávio Dino, determinou que a Polícia Federal abra investigação sobre possíveis crimes e interferências indevidas na atuação da Comissão de Valores Mobiliários, a CVM, no caso do Banco Master.
7: A decisão considera um relatório que apontou fragilidades estruturais na autarquia e falhas na apuração de denúncia sobre possíveis irregularidades relacionadas ao banco. No relatório, resultado de uma auditoria, o grupo de trabalho da CVM identificou falhas de divulgação de informações em 73% dos 314 processos relacionados ao grupo econômico, deficiência de compliance em 32%.
8: Bancos podem encerrar conta corrente de forma unilateral.
7: E para o STJ, isso não significa violação ao Código de Defesa do Consumidor. Fátima Uchoa.
11: O entendimento do STJ foi firmado em recurso repetitivo e por isso deve ser seguido pelo judiciário de todo o país. Segundo o relator ministro Humberto Martins, a discussão surgiu porque o Código de Defesa do Consumidor considera abusiva a recusa do fornecedor em prestar serviços ou vender produtos a quem esteja disposto a pagar. Mas ele observou que a própria norma prevê exceção para intermediações reguladas por leis especiais, o que abrange a legislação das instituições financeiras e as normas do Conselho Monetário Nacional. Para o ministro, a regra legal se refere à recusa em contratar antes do começo da relação de consumo, diferente de uma conta já contratada.
8: Justiça do Trabalho de Minas Gerais considera discriminatória dispensa de jovem aprendiz grávida com TDAH.
7: Ela foi demitida por suposto desempenho insuficiente. Samantha Flor.
12: A justiça concluiu que não houve uma avaliação objetiva que comprovasse desempenho insuficiente. A aprendiz tinha média 8,43 nas atividades teóricas e não recebeu o acompanhamento adequado no desempenho das funções. A dispensa foi anulada e as empresas foram condenadas a pagar cerca de R$10.700 por danos morais. Como ela estava grávida, também terá direito à indenização referente à estabilidade gestacional.
8: Por 5-2, o Tribunal Superior Eleitoral, TSE, confirmou hoje, quinta-feira, decisão do Tribunal Regional Eleitoral do Distrito Federal, o TREDF, que indeferiu o registro de candidatura de José Roberto Arruda, do PSD, na disputa ao cargo de governador do Distrito Federal nas eleições gerais deste ano.
7: A maioria dos ministros acompanhou o voto do relator, ministro Dias Toffoli, determinando a imediata comunicação da decisão ao Tribunal Regional Eleitoral para cessar a condição subjúdice de José Roberto Arruda na disputa pelo governo do Distrito Federal.
8: Com a decisão, a candidatura de Arruda também não pode mais receber os fundos eleitoral e partidário, e ele deve cessar a campanha, inclusive as inserções no rádio e na TV e a participação em debates.
7: José Roberto Arruda permanece inelegível devido às sucessivas condenações em segunda instância por ato doloso de improbidade administrativa.
8: Ministério Público Federal consegue na justiça a construção de escola indígena em Amarante do Maranhão.
7: A nova escola substitui a antiga unidade que funcionava em condições precárias e não tinha estrutura adequada para atender aos estudantes indígenas. Vanessa Pereira.
26: A nova escola atende os estudantes indígenas da aldeia Guaruru, na terra indígena Araribá.
13: Jiboia, em Amarante do Maranhão. A obra foi realizada após a ação do MPF, ajuizada em 2023, que apontou as condições precárias da antiga unidade, onde faltavam estrutura e até carteiras para os estudantes. Em vez de reformar o prédio, o governo do Maranhão construiu uma nova escola, concluída em 2025 e já em funcionamento. Na sentença, a justiça reconheceu o cumprimento da obrigação e determinou que a manutenção do prédio ficará a cargo do Estado.
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8: A você uma boa noite.
7: E até amanhã.
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1: Eu sou Humberto Pinheiro. Estes são os destaques de hoje do Jornal do Senado, que começa agora. Senado analisa proposta que atualiza serviço Disque Idoso. Projeto dá prioridade a iniciativas voltadas ao esporte feminino. Lei garante continuidade de recursos para projetos de combate ao câncer. Boa noite. O projeto que busca atualizar o programa Disque Idoso, criado em 2007, pode ser analisado pelos senadores. O objetivo é ampliar a prevenção a maus tratos, o acesso à informação e aos direitos. Mais detalhes com o repórter César Mendes.
2: De autoria do senador Paulo Paim, do PT do Rio Grande do Sul, o texto muda o nome do programa Disque Idoso para Disque Pessoa Idosa e amplia as suas funções, já que além de receber denúncias de maus tratos e violência, passará a oferecer também informações sobre direitos, acesso a benefícios, programas governamentais e serviços públicos. Paim explicou que o atendimento será feito dentro do atual Disque 100, serviço gratuito focado no atendimento a grupos vulneráveis, sem a necessidade de criar uma nova central telefônica. Segundo ele, a proteção da pessoa idosa vai além do combate à violência.
3: Amplia os serviços oferecidos, colocando a pessoa, seus direitos e sua dignidade no centro da política pública.
2: A proposta busca ainda fortalecer a articulação entre os órgãos de assistência social, saúde, segurança pública, Ministério Público, Defensoria Pública e Conselhos de Direitos.
1: O Senado pode votar uma proposta que permite o uso da renúncia fiscal de empresas e pessoas físicas no incentivo ao esporte para priorizar projetos voltados ao esporte feminino e destina, no mínimo, 10% dos valores a essas iniciativas. Repórter Lana Dias.
4: Em audiência pública na Comissão de Esporte, a senadora Tereza Leitão, do PT de Pernambuco, relatou a desigualdade no setor, algo que a proposta busca combater.
5: Não é porque a gente compete mulheres com mulheres, mas é porque você compara.

0: É de Yasmin Rodrigues.
1: A proposta chegou ao Senado depois de passar pela Câmara dos Deputados e foi analisada em regime de urgência pelo plenário. A relatoria ficou com a senadora Mara Gabrilli, do PSD de São Paulo, que defendeu a manutenção do mecanismo como forma de dar previsibilidade às instituições que dependem desses recursos.
2: A prorrogação garantirá a possibilidade de que organizações da sociedade civil sem fins lucrativos, como, por exemplo, as APAES, o GRAAC, que é o Grupo de Apoio Adolescente à Criança com Câncer, por exemplo, e centros especializados em reabilitação e hospitais do SUS, tenham previsibilidade orçamentária para atendimentos e pesquisas.
1: O PRONON e o PRONAS PCD permitem que recursos privados sejam direcionados a projetos previamente aprovados pelo Ministério da Saúde. O primeiro é voltado à prevenção e ao tratamento do câncer. O segundo apoia ações de prevenção e reabilitação de pessoas com deficiência.
0: Também foi sancionada pela Presidência da República a lei aprovada pelo Senado que institui o Programa Institucional de Bolsa de Iniciação à Docência, PIBID, como política de Estado. A norma estabelece objetivos, modalidades de bolsas e regras para o Programa de Formação Inicial de Professores da Educação Básica. A reportagem é de Pedro Pincer.
3: A nova regra estabelece que o PIBID será desenvolvido no Ministério da Educação e na CAPES, em parceria com instituições de ensino superior e redes públicas de educação básica. As ações de formação poderão ser voltadas às diferentes etapas e modalidades da educação básica. Isso inclui educação do campo, escolar indígena, escolar quilombola, especial, bilíngue de surdos e de jovens e adultos. A relatora, senadora Damaris Alves, do Republicanos do Distrito Federal, destacou a importância da iniciativa.
4: É certo que o fortalecimento da docência por meio do PIBID é um instrumento direto e hábil para assegurar a qualidade do ensino. O programa pode contribuir com a realização do princípio constitucional de valorização dos profissionais da educação. Deste modo, o PIBID atua diretamente na raiz dessa valorização.
3: Foi vetado o artigo que tratava das despesas do programa. O dispositivo previa que elas seriam custeadas por dotações orçamentárias destinadas anualmente ao MEC e à CAPES e proibia a redução dos valores das bolsas e o contingenciamento das despesas do programa.
0: 38% das mulheres com deficiência no país já sofreram algum tipo de violência doméstica. Foi o que revelou uma pesquisa inédita do Senado. As vítimas ainda enfrentam o despreparo dos agentes públicos na hora da denúncia. Repórter Patrícia Oliveira.
5: 83% das mulheres com deficiência vítimas de violência doméstica não denunciam o agressor, porque na maioria das vezes se trata de um marido ou parceiro de quem dependem economicamente. Os dados apresentados em uma audiência pública na Comissão de Direitos Humanos também apontaram que apenas 31% dessas vítimas buscam uma delegacia especializada e ainda enfrentam barreiras físicas e dificuldades no atendimento, como destacou a vice-presidente do Instituto Maria da Penha, Regina Célia Barbosa.
6: Ou por ignorância, ou por negligência, ou por falta de sensibilidade a sua condição de deficiência.
5: De acordo com a pesquisa, mulheres com deficiência estão mais expostas à violência sexual e financeira. Para Priscila Celares, do Ministério dos Direitos Humanos e da Cidadania, os novos dados poderão embasar mais iniciativas governamentais.
7: E com isso conseguir desenvolver e articular políticas públicas que sejam mais específicas.
5: A pesquisa feita pelo Instituto Data Senado e o Observatório da Mulher contra a Violência é a primeira da série histórica iniciada em 2005 a destacar especificamente a realidade das mulheres com deficiência.
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0: Os brasileiros vão eleger no dia 4 de outubro 1.059 deputados que vão atuar nas assembleias legislativas e na Câmara Distrital do Distrito Federal. Mas você sabe quais os papéis desses deputados? Confira na reportagem de Rodrigo Rezende.
9: Os deputados estaduais e distritais são representantes da população nas assembleias legislativas de cada estado e na Câmara Legislativa legislativa, no caso do Distrito Federal. Uma vez eleitos, eles têm mandato de 4

0: 4 anos. Todos esses deputados, 1.059 no total, colaboram na organização da administração estadual, como explica o consultor legislativo do Senado, Gilberto Guerzoni.
1: O Brasil é uma república federativa, então os estados têm autonomia e legislam sobre uma série de temas, além da sua própria organização, segurança pública, saúde, educação, meio ambiente, cultura, além de aprovar as leis estaduais e distritais, né? No caso do Distrito Federal, os deputados estaduais e distritais também são responsáveis pela fiscalização dos governos, né? Do governo do estado e do governo do Distrito Federal.
0: Para exercer essa fiscalização, os deputados podem solicitar informações a órgãos públicos, convocar autoridades para prestar esclarecimentos e criar comissões parlamentares de inquérito, as CPIs. Os deputados estaduais e distritais também votam o orçamento dos estados e do DF e propostas de leis de iniciativa dos governadores. No caso do Distrito Federal, há uma particularidade. Como o DF não possui municípios, os deputados distritais tratam tanto de temas de competência estadual, quanto de assuntos que em outras partes do país seriam discutidos por vereadores.
2: Com trabalhos técnicos de Eliseu Caires, o Jornal do Senado fica por aqui. Acompanhe agora as notícias da Câmara dos Deputados. Boa noite e até amanhã.
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4: Plenário pode aumentar folga remunerada do trabalhador que doar sangue.
5: Projeto estende auxílio acompanhante a todos os tipos de aposentadoria.
4: Comissão estabelece parâmetros para acervos de livros em salas de aula.
5: Boa noite. Estudantes de 4 a 11 anos de idade poderão contar com acervo de livros nas salas de aula. A ideia é incentivar a formação de jovens leitores, como informa a repórter Mônica Tati.
6: Proposta aprovada pela Comissão de Educação da Câmara dos Deputados prevê que as salas de aula da pré-escola e dos anos iniciais do ensino fundamental tenham um acervo de livros. O texto insere o dispositivo na Lei das Bibliotecas. O acervo seria formado por livros paradidáticos e de literatura infantil, destinados ao uso de alunos e professores. O deputado Tarcísio Mota, do PSOL do Rio de Janeiro, que leu o parecer do relator, o deputado Pedro Kizai, do PT de Santa Catarina, destaca que o projeto fortalece o Sistema Nacional de Bibliotecas Escolares e é essencial para formar novos leitores.
7: Nós temos, infelizmente, caído o número de leitores na sociedade brasileira. E nós sabemos que o livro é uma janela para o mundo, é a possibilidade de ampliar os nossos horizontes. E quando isso é feito desde o início, na pré-escola, isso é decisivo, não só para aquela criança poder adquirir mais hábitos de leitura, ampliar os seus horizontes, mas para que a própria educação funcione. Nós temos evidências científicas que demonstram que em famílias onde há crianças leitoras, essas crianças aprendem mais, aprendem melhor, têm, portanto, sucesso no fluxo escolar.
6: O projeto, que prevê a formação de acervos de livros nas salas de aula para crianças de 4 a 11 anos, aguarda a apreciação da Comissão de Constituição e Justiça. Se for aprovado, pode seguir direto para o Senado. Da Rádio Câmara de Brasília, Mônica Tati.
3: Saúde.
4: Luiz Tibé, do Avante de Minas Gerais, apresentou projeto para viabilizar no SUS o uso experimental da polilaminina em pacientes com lesões recentes na medula ou paralisias causadas por traumas. Ele explica que o tratamento vai depender de indicação médica e autorização dos órgãos competentes.
5: Luiz Tibé aponta que a polilaminina é estudada pelo potencial de regenerar fibras nervosas lesionadas. A proposta do congressista dá prioridade a pacientes da rede pública com lesão medular aguda, que deverão ser acompanhados por equipe especializada durante a pesquisa.
4: Gustinho Ribeiro, do PP de Sergipe, apresentou o projeto que cria regras especiais para a renegociação de dívidas de pessoas acometidas por doenças crônicas incapacitantes. Para ter acesso ao benefício, é preciso comprovar o impacto dos custos do tratamento ou a perda da capacidade financeira causada pela doença.
5: Pelo texto de Gustinho Ribeiro, a conciliação prevê mais prazo para pagamento, redução de juros e parcelamento da dívida. Segundo ele, a medida busca busca proteger pacientes em situação de vulnerabilidade e evitar que o superendividamento comprometa o tratamento de saúde.
4: Marcos Soares, do PSDB do Rio de Janeiro, propõe a criação do Programa Nacional de Educação Cosmética e Cuidado com a Pele nas Escolas. A iniciativa prevê ações dos Ministérios da Educação e da Saúde sobre higiene, proteção solar e cuidados com a pele.
5: Marcos Soares explica que o objetivo é promover campanhas de conscientização para combater a desinformação sobre rotinas de beleza. O parlamentar argumenta que a proposta pode ajudar a prevenir danos causados pelo uso inadequado de cosméticos.
3: Segurança Pública.
4: A Comissão da Câmara aprovou o programa de atendimento a vulneráveis vítimas de estupro com o objetivo de humanizar o acolhimento e garantir a coleta de provas contra o agressor. Saiba mais sobre o assunto na reportagem de Maria Neves.
8: A Comissão de Segurança Pública da Câmara dos Deputados aprovou o projeto que institui um modelo nacional de atendimento humanizado e de coleta de provas para casos de estupro de vulnerável, chamado Ação Protetiva 360 graus. Pela proposta, estados e municípios que aderirem ao programa terão de criar núcleos de atendimento humanizado e multidisciplinar às vítimas. Na versão aprovada, o relator deputado Paulo Bilinski, do PL Paulista, prevê que as autoridades deverão realizar a coleta de provas imediatamente, ainda no local de acolhimento. De acordo com o parlamentar, a literatura forense estima que a janela máxima de preservação dos vestígios é de até 72 horas a partir da agressão. A proposta também estabelece o prazo máximo de 30 dias para a emissão dos laudos periciais. Esse prazo poderá ser prorrogado por igual período, mas somente com justificativa técnica fundamentada. O texto original do deputado delegado da Cunha, do União de São Paulo, prevê somente a emissão de laudos dentro dos prazos legais. Delegado da Cunha afirma que a criação do programa é importante principalmente porque a maior parte dos abusos sexuais de vulneráveis ocorre dentro de casa e o agressor quase sempre permanece impune.
9: A Ação Protetiva 360 tem por objetivo proteger crianças e adolescentes do crime chamado estupro de vulnerável. É o estupro praticado contra menores de 14 anos, que acontece na maioria das vezes dentro de casa. Outro dado assustador é que a grande maioria das vítimas tem de 4 a 8 anos. E outro dado alarmante: em 80% dos casos, o estuprador é inocentado por falta de prova material, falta de DNA.
8: De acordo com o delegado da Cunha, iniciativa semelhante ao programa proposto já foi adotada na Baixada Santista, em São Paulo, e dobrou o número de condenações de agressores sexuais de vulneráveis. Pela legislação, além de menores de 14 anos, são consideradas vulneráveis pessoas que não têm discernimento ou não podem oferecer resistência ao estupro, devido a alguma doença ou neurodivergência, por exemplo. O texto aprovado estabelece também quem pode acionar os núcleos de atendimento no caso de suspeita de estupro de vulnerável. Além da própria vítima e de familiares, estão na lista profissionais de saúde ou de assistência social e integrantes do conselho tutelar. Além disso, a versão do relator, delegado Paulo Bilinski, prevê que quando o pai, a mãe ou o responsável legal for suspeito do crime, a justiça poderá autorizar a coleta de material biológico. Segundo o deputado, a medida evita que o próprio agressor impeça a preservação dos vestígios criminais. Ainda de acordo com a proposta, sempre que houver suspeita, o núcleo de acolhimento da vítima vulnerável deverá comunicar à autoridade policial competente em no máximo 12 horas. Delegado Paulo Bilinski argumenta que a comunicação estabelece fosse o elo entre o programa de atendimento e o sistema de persecução penal. Sem ela, afirma que o fluxo de atendimento poderia funcionar integralmente, sem jamais levar à responsabilização do agressor. A proposta que institui um modelo nacional de atendimento humanizado e de coleta de provas para casos de estupro de vulnerável ainda será analisada por 3 comissões da Câmara. Se aprovada em todas, poderá seguir para análise do Senado. Da Rádio Câmara de Brasília, Maria Neves.
5: Projeto de Cezinha de Madureira, do PL de São Paulo, prevê a ampliação para 12 meses do prazo para apresentar queixa em infrações praticadas contra crianças, adolescentes e idosos. A proposta altera a legislação para dobrar o tempo atualmente concedido às vítimas ou a seus responsáveis.
10: Cezinha de Madureira argumenta que o período de 6 meses é insuficiente para que famílias ou idosos processem o trauma emocional e formalizem denúncias. Ele ressalta que o ajuste alinha a legislação à ampliação do prazo já concedido a mulheres vítimas de violência doméstica.
5: Como estratégia de prevenção e enfrentamento à violência, Antônio Carlos Rodrigues, do Podemos de São Paulo, quer ampliar a autonomia financeira das mulheres. Projeto apresentado pelo deputado prevê qualificação profissional, acesso a crédito e incentivo ao empreendedorismo feminino.
10: Antônio Carlos Rodrigues ressalta que o projeto dá prioridade para mulheres vítimas de violência doméstica em situação de vulnerabilidade ou responsáveis pelo sustento da família. Ele afirma que o acesso ao trabalho e à renda podem ajudar essas mulheres a romper relações abusivas.
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3: Trabalho.
5: Pedro Westphalen, do PP do Rio Grande do Sul, apoia projeto que permite o aproveitamento de médicos, dentistas, farmacêuticos e veterinários pelas forças policiais estaduais. O relator defende o redirecionamento de profissionais dispensados por excesso de contingente nas Forças Armadas.
10: Pedro Westphalen avalia que a cooperação entre União e Estados fortalece o atendimento médico dos agentes de segurança. Na visão do parlamentar, a medida amplia a capacidade de resposta do Estado em emergências sanitárias e calamidades, sem gerar custo extra às Forças Armadas.
5: Projeto de Davi Soares, do Podemos de São Paulo, reduz para 35 horas semanais a jornada máxima de trabalho dos professores da educação básica. O texto estabelece ainda que a nova regra se aplica tanto ao ensino público quanto às escolas privadas sem redução salarial.
10: Davi Soares sustenta que a sobrecarga de tarefas como correção de provas e planejamento de aulas tem provocado a síndrome de burnout entre os docentes. Para o congressista, a redução da jornada ajuda a preservar a saúde dos trabalhadores e melhorar a qualidade do ensino.
5: Celso Sabino, do PDT do Pará, quer estender o direito ao abono salarial aos empregados domésticos. A proposta garante o pagamento do benefício aos trabalhadores da categoria que tenham atuado por pelo menos 30 dias no ano base e recebam remuneração mensal dentro dos limites legais.
10: Celso Sabino argumenta que a medida corrige uma distorção histórica na legislação que hoje nega o benefício à classe por ausência de contribuição do empregador físico ao PIS. Ele ressalta que o custeio será feito com recursos do Fundo de Amparo ao Trabalhador, sem gerar novos encargos aos contratantes.
3: Votação.
5: O plenário da Câmara pode votar projeto que aumenta de 1 para 2 dias a folga remunerada do trabalhador que doar sangue. O repórter Antônio Vital tem os detalhes.
14: Pode ser votado a qualquer momento no plenário da Câmara projeto que aumenta de 1 para 2 dias por ano o direito do trabalhador faltar ao serviço para doar sangue. De acordo com a proposta, o empregado poderá deixar de comparecer ao serviço 1 dia a cada 6 meses, sem desconto no salário, desde que comprove a doação. O autor do projeto, o deputado Dr. Luizinho, do PP do Rio de Janeiro, disse que ampliar o incentivo é uma medida de baixo custo e elevado impacto. Ele justificou a proposta como necessária para manter os estoques seguros e regulares, já que uma folga por ano não é mais suficiente para atender a demanda diante do aumento da população.
15: Quando a gente permite que um trabalhador, uma vez no ano, faça a doação de sangue e possa se ausentar do trabalho, a gente tinha uma população brasileira. Hoje nós temos mais presentes que o dobro da população. E a cada dia, o número de acidentes com motocicletas, acidentes nas estradas, leva no aumento da necessidade de captação de sangue. Permitirá certamente, presidente, que a gente quase dobre a nossa capacidade de captação de sangue no Brasil.
14: De acordo com o Ministério da Saúde, o Brasil necessita em média de 5 mil bolsas de sangue por dia para atender a necessidade. E os hemocentros enfrentam oscilações periódicas abaixo da média, principalmente em períodos de feriados prolongados e férias escolares, quando diminui o número de doadores. O projeto ganhou regime de urgência, o que permite que seja votado diretamente no plenário da Câmara, sem passar pela análise das comissões permanentes da Casa. A urgência foi aprovada de maneira simbólica, sem votos contrários, e foi defendida por deputados de vários partidos, como Cabo Gilberto Silva, do PL da Paraíba. Ele destacou a necessidade de aumentar o número de doadores.
16: A questão das doações de sangue, às vezes no Brasil, reduz o ritmo, e sobretudo nas questões de festejos, com vários acidentes, e os bancos de sangue precisam estar sempre prontos para atender a demanda da sociedade.
14: A manutenção de estoques de sangue é essencial ao funcionamento do Sistema Único de Saúde, o SUS, já que ele é usado em procedimentos de urgência e emergência, cirurgias de média e alta complexidade, tratamentos de câncer, doenças hematológicas e atendimentos obstétricos. Ainda não há data para votação no plenário da Câmara do projeto que aumenta de 1 para 2 dias por ano o direito do trabalhador faltar ao serviço para doar sangue. Da Rádio Câmara, de Brasília, Antônio Vital.
17: Economia.
10: Permitir que cuidadores de pessoas com deficiência empreendam com um MEI sem a perda imediata do benefício de prestação continuada é o objetivo do projeto de Rafael Prudente, do MDB do Distrito Federal. O texto prevê um período de transição de 2 anos em que rendimentos de até 2 salários mínimos não entram no cálculo do benefício.
5: Rafael Prudente argumenta que a iniciativa estimula a formalização das famílias sem comprometer o amparo social. O parlamentar defende ainda a garantia de restabelecimento simplificado do auxílio caso o empreendimento do cuidador feche.
10: Professor Alcides, do PSDB de Goiás, propõe criar o Programa Nacional de Geração Distribuída com Créditos de Carbono para conectar pequenos e médios geradores de energia renovável ao mercado voluntário de emissões.
5: Professor Alcides explica que a medida preenche uma lacuna entre o marco legal da geração distribuída e o sistema brasileiro de comércio de emissões. Para ele, a unificação possibilita a geração de renda extra para famílias e produtores rurais, além de estimular novos investimentos em fontes limpas no país.
17: Transportes.
10: Comissão aprova a proposta que permite grupos considerados mais vulneráveis desembarcar fora do ponto de ônibus durante a noite, como explica a repórter Paula Bittar.
18: A Comissão de Constituição e Justiça da Câmara aprovou um projeto de lei que permite a mulheres, pessoas idosas, pessoas com deficiência ou mobilidade reduzida escolher o local de desembarque dos veículos de transporte coletivo urbano no período entre as 8 da noite e as 5 da manhã, respeitado o trajeto da linha. De acordo com o texto aprovado, o motorista deve observar as condições de segurança ao parar para o desembarque. O relator, deputado Áureo Ribeiro, do Solidariedade do Rio de Janeiro, descartou a possibilidade de a proposta ser discriminatória com relação a homens não idosos, tendo em vista que o objetivo é proteger as pessoas mais vulneráveis, não se tratando de discriminação sem justo motivo.
19: É uma medida que pode fazer uma diferença muito importante na rotina de quem depende do transporte coletivo, especialmente mulheres, idosos e pessoas que precisam caminhar por trajetos escuros ou considerados inseguros até chegar à sua casa. A proposta busca dar mais proteção e flexibilidade, permitindo que o passageiro possa desembarcar em um local mais próximo e seguro, respeitando as condições de circulação e segurança do transporte.
18: A proposta, que permite a mulheres e pessoas idosas com deficiência ou mobilidade reduzida escolher o local de desembarque dos veículos de transporte coletivo urbano no período entre as 8 da noite e as 5 da manhã, pode seguir agora para a análise do Senado, a menos que haja recurso para votação antes pelo plenário da Câmara. Da Rádio Câmara de Brasília, Paula Bittar.
3: Cultura.
5: Capitão Augusto, do PL de São Paulo, defende a criação do Programa Nacional de Proteção e Resiliência da Atividade Circense, chamado de Circo Seguro. Segundo o deputado, o objetivo é garantir apoio financeiro para reparar estruturas e equipamentos de circos destruídos por intempéries.
10: Pelo projeto de Capitão Augusto, o programa vai subsidiar a contratação de seguros e oferecer financiamentos com juros reduzidos para circos de pequeno porte. Para o parlamentar, a medida preserva uma tradição cultural e protege a renda de centenas de famílias.
3: Homenagem.
5: Dimas Fabiano, do PP de Minas Gerais, sugere a inscrição do nome de Francisco de Paula Vitor, o Padre Vitor, no livro dos heróis e heroínas da pátria. O deputado argumenta que o homenageado superou o preconceito e a pobreza para se tornar um dos religiosos mais venerados do estado.
10: Dimas Fabiano exalta a atuação do Padre Vitor na educação e no acolhimento dos mais necessitados na cidade de Três Pontas. O parlamentar considera o Beato um símbolo nacional de fé, resistência e solidariedade.
5: Termina agora o Jornal Câmara dos Deputados, produzido pela Rádio Câmara, com trabalhos técnicos de Wellington Teles e apresentação de Val Monteiro e Luciana Vieira. Uma boa noite para você.
10: A Voz do Brasil está de volta amanhã. Boa noite.
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